0: 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Fechamos esta primeira hora ao som de Nica Costa, All My Own. Nós ouvimos antes Mariah Carey, I Wanna Know What Love Is. Daqui a pouco voltamos com mais músicas para você.
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0: Estamos de volta, Love Songs Educativa FM 101,9. Na sua companhia, Deco Lopes. Seguimos agora ao som de Paul Anka e Mirelle Mathieu, You and I. Boa noite.
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Love Songs Educativa FM, 9 horas e 16 minutos em Campinas. Taylor Dan, Love You Lead You Back.

Love Songs Educativa FM, 9 horas e 31 minutos em Campinas. Vanessa Williams, The Sweet Days.

Love Songs aqui na Educativa FM 101,9. 9 horas e 47 minutos em Campinas. Daryl Hall,

0: Love Songs aqui na programação Bahia Educativa FM. Fechamos esta segunda hora com Elton John, Skyline Pigeon. Ouvimos antes Ed Brickell, Good Times. Daqui a pouco voltamos com mais músicas para você.
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0: Estamos de volta, Love Songs Educativa FM 101,9, conectada com Campinas. Na sua companhia, Deco Lopes. Seguimos agora ao som da banda Firehouse, When I Look Into Your Eyes. Boa noite.

Love Songs Educativa FM, 10 horas e 16 minutos em Campinas. Legal for Two, It's Over.

Love Songs aqui na Educativa FM, 10 horas e 31 minutos em Campinas. Nazaré, Love Hurts.

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Richard Marx. Until I Find You Again.

Love Songs Educativa FM, as melhores músicas para você. Fechamos o programa de hoje com a banda The Cover Girls. Nós ouvimos Promise Me, antes Surface com Happy. E assim vamos encerrando o Love Songs desta noite. Mais uma vez, muito obrigado pelo carinho da sua audiência. Eu, Deco Lopes, vou ficando por aqui. Até o nosso próximo encontro. Boa noite!

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2: Estamos começando mais uma edição do Conexão Regional, programa da Rádio Educativa que abre espaço para os músicos de Campinas e região. Eu sou o Danilo Fernandes e vamos até as 2 da manhã ouvindo músicos de Campinas, como Janice Pessoa, grande pianista, arranjadora campineira, que com o seu trio, Janice Pessoa Trio, gravou o CD Esfera de 2012. Deste CD vamos começar ouvindo a música Tuareg Nagô, de Lenine e Braulio Tavares. Na sequência, o pianista Albano Salles, com Viola Violar, de Milton Nascimento e Fernando Brant, do CD Experimental de 2016. E fechando este primeiro bloco, o bandolinista, guitarrista, multiinstrumentista baiano Almir Cortes, que viveu durante muitos anos aqui em Campinas e gravou em 2013 o CD Limiar aqui, com seu Almir Cortes Trio, nós vamos ouvir Dança da Solidão, de Paulinho da Viola. Essas três e voltamos em seguida.

Nós ouvimos aqui no Conexão Regional o Almir Cortes Trio com Dança da Solidão, de Paulinho da Viola, Albano Salles com Viola Violar e Janice Pessoa Trio com Tuareg Nagô. Neste segundo bloco do Conexão Regional, ouvimos a cantora campineira Isabel Padovani com Retalhos de Cetim, de Benito de Paula, que ela gravou no CD Desassossego, de 2006. A cantora Isa Taubi com Bom Dia, de Suami Júnior e Paulo Freire, do CD Flor da Lua, de 2010. E a cantora Margarete Reale com Blues Mulher, de Natan Marques, do CD Onde o Céu Azul é Mais Azul, de 1998.

Nós ouvimos aqui no Conexão Regional as cantoras Margarete Reale com Blues Mulher, de Natan Marques, Isa Taube com Bom Dia, de Suami Júnior e Paulo Freire, e Isabel Padovani com Retalhos de Cetim, de Benito de Paula. Este é o Conexão Regional, programa da Rádio Educativa, que dá espaço aos músicos de Campinas e região mostrarem seus trabalhos. Neste terceiro bloco, vamos ouvir mais cantoras aqui da nossa cidade. Começando com Ana Salvani, com a música Você, de Raquel Tavares e Nair Mesquita, que ela gravou no CD Alma Cabocla, de 2009. Em seguida, Carol Ladeira vem com Pontos de Iemanjá, música de domínio público do CD Mar de Vento, de 2017. E a campineira Catina De Luna, com Fotografia, de Antônio Carlos Jobim, do CD Lado B Brazilian Project, de 2015.

Nós ouvimos Catina de Luna com Fotografia, de Antônio Carlos Jobim, Carol Ladeira com Pontos de Iemanjá e Ana Salvani com Você, de Raquel Tavares e Nair Mesquita. Este é o Conexão Regional, programa da Rádio Educativa que abre espaço para os músicos de Campinas e região. Agora ouvimos alguns cantores que nasceram ou viveram aqui em nossa cidade. Começando com Diego Moraes, com As Rosas Não Falam, de Cartola, do CD Meus Ídolos, de 2010. Na sequência, Guga Costa, com Yucali Tango, de Kurt Weill e Roger Ferné, do CD Delírico Mundo Oceano, de 2012. E Rodrigo Duarte, com a música Rosana, do próprio Rodrigo Duarte, do CD Vias de Encontro, de 2014.

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Nós ouvimos aqui no Conexão Regional cantor e compositor Rodrigo Duarte com Rosana, dele mesmo, Guga Costa com Yucali Tango, de Kurt Weill e Roger Fernet, e Diego Moraes com As Rosas Não Falam, de Cartola. Neste quinto bloco do Conexão Regional, vamos ouvir alguns duos formados por músicos de Campinas. O duo Balangulá, formado pelo Ale Freire e pelo Zé Esmerindo, gravou Maria Macambira, de Babi de Oliveira e Orádia de Oliveira, no CD Certos Tipos e Suas Canções, de 2016. Em seguida, o duo Bris Brisa gravou a música Benjamim, do Marcos Vinícius, no CD Bris Brisa, de 2017. E os violeiros João Arruda e Levi Ramiro, com a música Viola, uma belíssima composição de Levi Ramiro, que foi gravado pelo João Arruda e o Levi Ramiro no CD Venta Moinho, de 2013.

Nós ouvimos aqui no Conexão Regional João Arruda e Levi Ramiro com viola, do Levi Ramiro, do Bris Brisa com Benjamin, do Marcos Vinícius, e do Balangulá com Maria Macambira de Babi e Orádia de Oliveira. Neste sexto bloco do Conexão Regional, vamos ouvir aqui alguns duos formados por instrumentista e cantora. Começamos com o pianista Albano Salles e a cantora Nanda Maza, com a belíssima composição do Albano, Fisgada, que eles gravaram no CD do Albano Salles, Experimental, de 2016. Na sequência, Almir Cortes e Bel Dias, com Choros número 1 e Odeon, Choros número 1 de Vila Lobos e Odeon de Ernesto Nazaré, do CD Choro da Voz, de 2008. E fechando este bloco, a cantora Ana Salvani e o violonista Eduardo Lobo com Contrato de Separação de Dominguinhos e Anastácia, que eles gravaram no CD Canção do Amor Distante, de 2016.

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Nós ouvimos aqui no Conexão Regional Ana Salvani e Eduardo Lobo com Contrato de Separação de Dominguinhos e Anastácia, Almir Cortes e Bel Dias com Choros Número 1 e Odeon, de Vila Lobos e Ernesto Nazaré, e Albano Salles e a cantora Nanda Maza com Fisgada, do Albano Salles. Neste bloco do Conexão Regional, ouvimos o do Fole Ritmia, que é formado pelo sanfoneiro Edu Guimarães e pelo percussionista Pedro Romão. Eles gravaram o CD Compasso Solto em 2011, e desse CD vamos ouvir Puxadinho para Dominguinhos, do Edu Guimarães. Na sequência, o do Sai Conde e Guilherme Lamas, dois violonistas, o Sai Samuel Conde é colombiano e o Guilherme Lamas, que é campineiro. Eles gravaram um belíssimo CD em 2017, chamado Alvorecer, homenagem a Ernesto Nazaré. Deste CD nós vamos ouvir Eponina, de Ernesto Nazaré. E fechando este bloco, o do Simbiose, formado pelo contrabaixista Bruno Buzo e a pianista Janice Pessoa, com fragmentos do Bruno e da Janice, do CD Simbiose, de 2014.

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Piaçarolo no teclado e Ana Paula Moretti nos vocais. Depois nós vamos ouvir o Peu Abundantes Trio, que é um trio bem recente, formado aqui em Campinas nos últimos anos, pelo Peu Abrantes, que é contrabaixista e compositor, formado em música popular na Unicamp, pelo Marcos Bacon no piano e sintetizadores e o Marcelo Guerini na bateria. Nós vamos ouvir Delírio Noturno, que eles gravaram no primeiro CD Verde de 2018. Esses três e voltamos em seguida aqui no Conexão Regional.

Nós ouvimos aqui no Conexão Regional o Peu Abrantes Trio com Delírio Noturno, de Peu Abrantes, Alexandre Cunha e Grupo com Espelho da Tua Força, de Fernando Baeta, e o Alex Bittencourt Trio com Corsário, de João Bosco. Este é o Conexão Regional, programa da Rádio Educativa que abre espaço para os músicos de Campinas e região. No programa de hoje estamos ouvindo aqui música instrumental nesses últimos blocos, e neste último bloco musical do programa vamos ouvir algumas big bands formadas por músicos aqui de Campinas ou produzidas por músicos de Campinas. O Rafael Picolotto de Lima é um músico campineiro, compositor, formado pela Unicamp em música popular, com mestrado e doutorado na Universidade de Miami em composição para big bands. O Rafael hoje mora em Nova York. E o Rafael, em 2015, lançou um CD com a banda Orquestra Urbana de São Paulo, apenas com composições próprias. Nós vamos ouvir desse CD, que se chama Pelos Ares, a música título do CD, Pelos Ares, composição do Rafael Picolotto de Lima, compositor e regente. Depois nós vamos ouvir o CD do Mário Campos e Coletivo Orquestral, grupo esse, uma big band formada na Unicamp, da qual o Rafael Picolotto participou, inclusive na gravação deste CD compacto em 2009. E nós vamos ouvir deste CD do Mário Campos e Coletivo Orquestral a faixa A Voadeira, composição do Mário Campos. E, fechando este bloco e o programa, nós vamos ouvir do CD Natureza Universal, de 2017, de Hermeto Pascoal e Big Band, produzido pelo Thiago Gomes, músico aqui de Campinas, pianista, produtor cultural, que também participa do disco tocando piano, além de outros músicos campineiros que participaram deste CD que ganhou o Grammy Latino. Nós vamos ouvir O Som do Sol, uma composição do Hermeto Pascoal, gravado então neste CD Natureza Universal de 2017. Vamos ouvir essas três e voltamos em seguida para encerrar o programa.

0: Nós ouvimos aqui no Conexão Regional Hermeto Pascoal e Big Band com O Som do Sol, de Hermeto Pascoal, do CD Natureza Universal de 2017, CD que ganhou o Grammy Latino, produzido pelo músico Thiago Gomes, aqui de Campinas. Mário Campos e Coletivo Orquestral com A Voadeira, de Mário Campos, do CD Compacto, e Rafael Picolotto de Lima e Orquestra Urbana, com a música Pelos Ares, do Rafael Picolotto, do CD Pelos Ares, de 2015. Pois bem, ouvintes, vamos encerrando o Conexão Regional de hoje. Eu sou Danilo Fernandes e volto a partir das 11 da noite com mais uma edição do Conexão Regional dedicado aos músicos de Campinas e região. Muito obrigado pela audiência, um abraço, até lá.
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0: tchau.
1: FM, 1 hora e 56 minutos.

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5: Prepara o coração, meu povo, porque quando o berrante toca e a viola chora no peito, a saudade racha e a alma sertaneja acorda mais feliz. É isso aí. Muito bom dia, Campinas! Muito bom dia para toda a nossa gente querida de cada canto desse meu sertão. Para você que acabou de pular da cama, que já está no miolo da cozinha, passando aquele café quentinho no coador de pano e se preparando para mais uma jornada, o seu companheiro de todas as madrugadas está na área. Sou eu mesmo, Edis Cruz. E com a benção do Divino Pai Eterno, está começando o nosso Bom Dia Viola, pela Rádio Educativa de Campinas FM 101,9. O seu cantinho de chão, o seu porto seguro na Rádio Brasileira. Hoje é quinta-feira, gente, quinta-feira, 8 de outubro, gente. E o orvalho da manhã já vem cobrindo os nossos campos e as nossas ruas, trazendo o cheiro da terra molhada e a promessa de um dia abençoado. E olha só, meu povo, que dia especial nós temos hoje no calendário, né? Hoje é dia do nordestino, isso mesmo, o dia de homenagear esse povo gigante, valente e guerreiro por natureza. Essa data é tão importante porque lembra a força de uma gente que não se curva diante de nada, né? Que traz o sorriso no rosto e a esperança guardada no peito. Não importa o tamanho da dificuldade, é o povo da lida pesada, da cultura rica, da poesia e da culinária que tempera o nosso Brasil. O nosso abraço apertado a todos os nordestinos que ajudaram e ajudam, né, a construir a nossa Campinas e o nosso país com tanto suor e honestidade. E olhando para esse horizonte que começa a clarear, vamos inclinar nosso coração e fazer a nossa oração de agradecimento? Senhor Deus, Pai de infinita bondade, Criador de todas as coisas, nós te agradecemos, Senhor, do fundo mais sincero da nossa alma, pelo milagre deste amanhecer e por mais esse dia que se inicia sob a tua santa proteção. Obrigado, meu Pai, pela saúde, pelo pão na mesa e pela força renovada para colocarmos o pé na estrada e no batente mais uma vez. Abençoai o caminhoneiro no trecho, o agricultor na lavoura e cada irmão que corre atrás do sustento com o suor do seu rosto. Queremos também te agradecer por essa família gigante de ouvintes que nos acompanha diariamente aqui na Educativa. E o meu convite hoje é especial para você, meu amigo, minha amiga, Continue grudadinho comigo durante toda essa madrugada e ao longo da nossa manhã. Que a nossa prosa e a nossa música caipira sejam o seu combustível para vencer cada desafio do dia hoje. Quem está acordado, diga amém. Bom dia. E olha, venha caminhar e ficar colado com a gente através do nosso WhatsApp 19 99478-0062. Vou repetir, 19 99478-0062. Se você está na lida ou cortando o trecho nas rodovias, baixe o aplicativo Educativa Campinas para escutar a gente com o som limpinho no seu celular. E quem quiser nos visitar, tomar um café passado na hora ou mandar aquela carta farta de carinho, nossa casa fica aqui na Avenida Andrade Neves, 2158. A nossa porteira está sempre escancarada para você, viu? Ajeita o lenço aí no pescoço, aumenta o volume do rádio e deita o cabelo na cadeira. Agora nós vamos soltar umas modas de viola de primeira, daquelas de encher o peito de saudade e alegria. Mas você não sai daí não, viu? Não mude estação não. A gente vai de música agora e voltamos já já para prosear, ler as mensagens e mandar aquele abraço apertado para cada um de vocês que estão aí já no WhatsApp, viu? Com Deus na frente, guiando os nossos passos e a viola sagrada batendo no peito, eu, Edis Cruz, tô na área. E o Bom Dia Viola está no ar. Solta o som. Bom dia!

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1: Educativa Campinas, agora 4h24. Bom dia.

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1: 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Bom dia. Bom dia, meus queridos amigos. Agora sim, falar um bom dia para você, você que acordou agora. Você viu, gente? Hoje é dia especial, hoje é dia do nordestino. Então nós vamos prestar umas homenagens aqui pro povo nordestino, esse povo guerreiro, trabalhador que eu admiro e respeito muito, viu? Conheço boa parte do Nordeste e sei que é um povo receptivo, um povo bom e um povo trabalhador, viu, gente? Quero aproveitar e mandar um bom dia para esse povo que tá aqui agora comigo, né? Ouvindo a gente sempre. Tem um amigo nosso nordestino que mora lá no sítio Cafezal, no Ceará. Faz tempo que ele não liga para nós, né? É o José... Eu não lembro muito bem aqui o nome dele, mas eu vou lembrar aqui e vou falar com ele já já. Quero mandar um bom dia pro Paulo, meu amigo, Paulo Roberto, sempre comigo aqui todas as manhãs. Bom dia, Paulo. Obrigado pelo carinho, viu? Deus abençoe o seu dia aí, viu? O Adriano também tá aqui, né, Adrianão? O Adriano sempre com a gente todas as manhãs, mandando um bom dia. Ele foi e diz, bom dia. Vim desejar uma quinta-feira abençoada, com muita saúde, paz. E manda um abraço pro meu irmão Francisco, que toca Tião Carreiro Pardinho, Três Cuiabanos. Vou tocar pra você, aguenta aí que você já vai ouvir, viu? O José Dantas também tá aqui, sempre comigo, todas as manhãs, pedindo modão. E hoje não foi diferente, ele mandou, bom dia, diz. Uma quinta-feira abençoada a todos. Toca aí pra nós, Chitãozinho e Chororó, A Colheita do Milho. Opa, vou tocar pra você já já, aguenta aí também. A Alessandra também tá mandando bom dia. E tá pedindo João Mineiro, né, Alessandra? Toca João Mineiro pra nós, diz. Vamos, vai ouvir também. A Márcia sempre fofa com as palavras, né, Márcia? Bom dia. Ela disse o seguinte: que Deus abençoe você e todos os nossos ouvintes, trazendo paz, trazendo para este novo dia muita paz, saúde, alegria e fé. Que a gratidão esteja sempre presente em nossos corações e que a esperança nos fortaleça para seguir em frente. Um dia lindo e abençoado para todos nós. Diz, toca por favor uma música do trio Parada Dura. Minha querida, obrigado pelo carinho. Vai ouvir já já, tá? Aguenta aí um pouquinho. Adios Firmino, bom dia, Adios Firmino. Foi quinta-feira. Que seu dia seja cheio de bênçãos, que você sinta a presença de Deus em cada instante e Ele ilumine seu caminho. Bração, Dilson, fica com Deus, viu? É muito bom receber o seu carinho. E aproveito e mando um bom dia carinhoso também pro meu amigo Adilson, lá do Jardim Paussurama. Adilson, bom dia, meu irmão. Que Deus abençoe você, viu? Obrigado pelo carinho. Todo dia esse meu amigo também manda mensagem aqui no meu celular. Tá sempre comigo aqui todas as manhãs, viu? Agradecido mesmo, viu? Que Deus continue iluminando seus passos, te dando força para você continuar lutando, que eu sei que você é um guerreiro. Abração, meu amigo. Fico com Deus. O Jefferson também tá aqui, né, Jefferson? O Jefferson tá sempre mandando mensagem para nós aqui. Bom dia, Jefferson. Seja bem-vindo.
2: Bom dia, Educativa. Manda a melhor rádio de Campinas, na cidade das Andorinhas. Manda um modão pra gente, Christian e Ralph, valeu, que é o Jefferson do táxi 0687 da Rodoviária de Campinas.
1: Ah, opa!
2: Para nossos ouvintes.
1: Obrigado,
2: Jefferson. Só alegria, com a Educativa.
1: Obrigado, meu amigo, bom dia pra você, viu? Vai ouvir a moda que você pediu, já, já. Agradecido pelo seu carinho também, viu? Quem tá aqui comigo também? A Maísa. Maísa faz dia que não manda mensagem pra nós, né, Maísa? Bom dia. Ela falou, bom dia, Viola, como vai? Vamos ouvir Velho Candeeiro, Milionário Zé Rico, Fresco, a família sertaneja educativa. Maísa, obrigado, viu? Obrigado pelo seu carinho. Vai ouvir, já, já, você vai ouvir essa modona bonita. Quero também mandar um bom dia pra minha querida amiga Edna. Oi, Edna, bom dia.
3: Bom dia, Di.
1: Bom dia.
3: Parece que o dia hoje vai ser muito bom. O que a gente tem que fazer? Só agradecer a Deus.
1: Só agradecer a Deus.
3: Tudo que Ele dá pra gente, né, Di?
1: Verdade.
3: Então, Edir, tenha um lindo dia abençoado, viu?
1: Você também.
3: Que Deus sempre te proteja, te cuide.
1: Amém.
3: E que seu programa seja, assim, muito bom, como todos os dias.
1: Obrigado, Edir.
3: Um beijão, meu amigo.
1: Beijo pra você, viu? Muito carinhosa com as palavras. Fico feliz demais de receber o seu carinho todos os dias, viu, Edna? Obrigado mesmo, viu? Beijo no seu coração. Meu querido Theo também tá aqui, né, Theo? Ele falou, oi, Diz, bom dia. Vamos ouvir Encantos da Natureza, com o Tião Carreiro, Pardinho, ótima quinta-feira. Ô, Tião, velho, tá fazendo sucesso aqui hoje. Hoje, todo dia, tá sendo campeão das nossas manhãs, viu? Eu quero aproveitar e mandar um bom dia carinhoso pra Rosânia, né, Rosô? Ô, Rô, cadê você, Rô? Manda um sinal de fumaça pra nós. Bom dia. Bom dia carinhoso também pra Cacilda, minha querida amiga, fofa sempre. E ela falou, bom dia, Diz, Deus te abençoe. Quinta-feira, que hoje cada passo seja guiado pela fé e recheado de paz. Desejo mesmo pra você, viu, Cacilda? Obrigado pelo carinho. E o César também tá aqui, né, César? Sempre querido com a gente, lá na padaria Cidade Jardim. Bom dia, meu irmão.
4: Bom dia, Diz.
1: Bom dia.
4: César aqui da Cidade Jardim do Americano. Mandei um abraço aí pra Edna, pra Rosane, todo o pessoal que tá ouvindo aí a programação. Um abraço aí pra você, que Deus abençoe seu dia também.
1: Amém, obrigado.
4: Você deve tocar alguma música aí do Dino Frank Moraes.
1: Claro.
4: Para nós escutar aí. Estamos aqui na luta, trabalhando, escutando a programação. Às vezes eu não participo, mas eu tô ouvindo aqui.
1: Ah, eu sei.
4: Tô ouvindo vocês aí.
1: Opa, eu agradeço de coração. Obrigado mesmo. Obrigado, meu irmão. Oxe, eu sei que você tá sempre aí com a gente, mandando esses modão para nós aí, pedindo moda, participando. Obrigado, meu irmão. Obrigado mesmo. Ô, gente... Agora sim, vou tocar uns modão pro povo e daqui a pouco a gente volta e a gente continua com as nossas prosas. Agora, são exatamente 4h37. Ô, Araújo, bom dia. Bom dia, Elisiário, Deus abençoe. Jair Menicelli, bom dia, meu irmão. Sejam todos bem-vindos. 4h37, bom dia.

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0: 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Bom dia meu povo querido, meu povo que acorda cedo e que me acompanha aqui, que me manda mensagem através do nosso WhatsApp 19 994780062, 19 994780062. Bom, gente, antes da gente seguir juntos aqui, vamos fazer uma homenagem a quem carrega no peito a força de uma nação, né? Esse povo nordestino, que da terra seca faz brotar a esperança, que da dor faz verso, que da saudade faz cantoria, viu? É o povo que acorda antes do sol, caminha léguas com fé nos pés e coragem no olhar, viu? Que ensina o Brasil o que é resistência, o que é alegria, o que é recomeçar, viu? Da Caatinga ao litoral, do agreste do sertão ao sertão profundo, é a voz, e a voz de Luiz Gonzaga, né? A poesia de Patativa, a força de tantos que fizeram do Nordeste um coração pulsante desse país. A você, povo nordestino e nordestina, que não desiste nunca, né? Nossa reverência, nossa admiração e nosso respeito. Porque ser nordestino é trazer no sangue a certeza de que a vida, mesmo dura, sempre floresce. Bom dia! É, se você quiser participar, anota aí o nosso WhatsApp, 19 994780062, 19 994780062. Você pode mandar mensagem também através do nosso site educativa.campinas.sp.gov.br, ou se preferir, pode baixar o nosso app na sua lojinha de aplicativos, disponível para Android e iOS. E se quiser vir tomar um café com a gente aqui, pode vir. Estamos localizados aqui na Avenida Andrade Neves, 2158. Aqui bem pertinho, coladinho com a Torre do Castelo. Passa aqui, você será muito, mas muito bem-vindo. Aproveita e manda um bom dia carinhoso para essa minha amiga querida, que está aqui todas as manhãs mandando um carinho dela pra gente, que é a Odina, né, Odina? Bom dia, minha querida amiga. E ela mandou o seguinte: bom dia, Diz, Deus abençoe seu dia. Toca pra nós a música Estrada da Vida, que Deus proteja sempre. Abraço, abraço pra você também, Odina. Obrigado pelo carinho, viu? O Eustáquio também tá aqui, né? O Eustáquio Rocha. Ô, Eustáquio, bom dia, meu irmão. Deus abençoe seu dia, viu? Ele foi e disse: toca pra nós Caçador e Catireiro, Cacique e Pajé. É, vou tocar pra você. Quem tá aqui comigo também é o Tonhão, né, Tonhão? Bom dia. Ele falou: bom dia. Pra hoje, que Deus nos leve pra mais um dia abençoado e nos proteja de todo mal. Amém. Lindo dia pra você também, Tonhão. E mandou mensagem: bom dia.
1: Bom dia, bom dia, dia.
0: Bom dia.
1: Manda pra nós aí do Luiz Fernando e João Pinheiro. Leão de Ouro. Manda aí pro Batata, Garrucha, Sabiá, Zé Cavalo, Tominho da Turbo, Rony, Graziele, a todos os ouvintes da Educativa aí.
0: Obrigado, Tonhão. Obrigado pelo carinho. Abraço pra você, viu? O Timóteo também tá aqui, né, Timóteo? Bom dia, meu irmão.
2: Bom dia, Ed Cruz.
0: Bom aqui dia.
2: Quem fala é o Timóteo. Bom dia, meu irmão.
0: Bom dia.
2: Aquele abraço, é um bom trabalho aí.
0: Outro pra você.
2: Todos da Educativa. Bom dia também aos ouvintes, né? O Ed, todos os ouvintes agora, aquelas pessoas que trabalharam no período da noite, as pessoas que também estão indo para o serviço, né? Hoje é dia 8 de outubro de 2026. Bom dia a todos, um abraço. Muita saúde e paz.
0: Amém. A todos. Obrigado, Timóteo. Para você também, meu irmão. Tamo junto, viu? Ô, oh, coisa boa, viu? A minha querida Marilene Benetaz também tá aqui, né? É, ela mandou aí, diz: obrigado, meu Deus. Mandou Deus pelo privilégio da vida e pela alegria de um novo amanhecer. Bom dia, Marilene. Obrigado, viu? Obrigado pelo carinho, sempre junto com a gente aqui. O Roberto Olimpo também, meu querido amigo, o meu querido, ele pediu o seguinte, ele diz: quinta-feira abençoada pra nós, viu? Toca Daniel, raridade. Oh, vou tocar o modão pra você também, viu? Aguenta aí que você já vai ouvir esse modão. Ah, o Cairo também tá aqui, né, Cairo? Bom dia, meu irmão. Deus abençoe seu dia.
3: Bom dia, Deus. Cairo. Mais uma vez, uma vinda nós dois. De lá e eu de cá. Um abraço para você, para sua família, para mim, para minha família, para todos que aparecem, para o Toninho e família, o Reginaldo e família, o Rony, o Ney que está aqui com nós aqui, ó. Hoje é o Ney.
0: Ô Ney, bom dia, Ney. Deus abençoe seu dia, viu?
3: E eu queria ouvir Jorge Luiz e Fernando, Chuva na Serra, parece que é esse nome da música.
0: Isso.
3: Boa quinta-feira e muito obrigado.
0: Obrigado, bom dia pra você, cara. Abração, meu amigo. Quem tá chegando aqui também agora é o Valdemar. Ô, Valdemar, bom dia, meu amigo. Ele foi e diz, bom dia, aqui é o Valdemar de São Quirino. Toca pra nós, trio Parada Dura, Blusa Vermelha, por favor. Que Deus continue abençoando, um excelente dia. Ô, Valdemar, obrigado, viu? Que Deus abençoe você. O Valdemar tá chegando aqui com a gente agora. Ó, continue com a gente, vou tocar esse modão pra você. É, já,

Ora, sim, primeira vez. Então, como se é a primeira vez, você vai ser o primeiro a ouvir o moadão que você pediu, viu? E continue com a gente. Eu vou guardar o seu nome aqui certinho, já colocar nosso ouvinte, nosso madrugador também. Então, eu vou tocar em homenagem ao nosso amigo que está chegando aqui, que está ouvindo a gente, mas primeira vez dele aqui no WhatsApp. Então, nós vamos homenagear ele com essa música. Essa é para você, viu, meu querido amigo? Bom dia. Agora 5:09.

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1: Educativa Campinas, agora 5h27. Bom dia.

0: 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Bom dia. Bom dia, meus queridos amigos que me mandam mensagens através do nosso WhatsApp 19 99478-0062. 19 99478-0062. Você pode também acessar o nosso site educativa.campinas.sp.gov.br. Ou, se preferir, pode baixar o nosso app lá na sua lojinha de aplicativos, disponível para Android e iOS. Você leva a nossa rádio para onde você quiser, na palma da sua mão. E pode vir também tomar um cafezinho aqui, viu? Aqui na Avenida Andrade Neves, 2158. Aqui bem pertinho, viu, da Torre do Castelo. Aproveito para mandar um bom dia carinhoso pro José Rubens. O Zé tá mandando mensagem para nós, né, Zé? Bom dia.
1: Bom dia, Liz.
0: Bom dia.
1: Bom dia, Viola. O programão que eu gosto. Bom dia a todos os ouvintes. Aqui é José Rubens de Paulinha. Que Deus abençoe a todos. Excelente quinta-feira.
0: Aô, Zé. Obrigado, Zé. Agora você me fez lembrar. Viola, minha viola, com a dona Nezita Barroso. Você lembra, Zé? Como era gostoso. Viola, minha viola. Eita, programa que eu gosto. Ah, você agora me levou lá nas alturas, homem. Obrigado, José. Obrigado pelo carinho aí, viu? José Rubens de Paulínia. Abraço pra você. A nossa querida Fátima Tonucci também tá aqui mandando um bom dia. Ela mandou bom dia quinta-feira. Que essa quinta seja leve, abençoada e cheia de motivos para sorrir. Aproveite cada momento. Fátima, obrigado pelo carinho, viu? Sempre bom receber as suas mensagens aqui. O Pedrão também tá aqui, né, Pedrão? Pedro tá mandando que todo mundo fala das amizades de infância, mas pouco se fala daquelas que surgiram na vida adulta e nos salvam todos os dias um pouquinho. É isso mesmo, meu amigo. Obrigado por compartilhar com a gente, viu? Bração carinhoso aí. Fica agradecido por você mandar essas mensagens lindas todos os dias, viu? Gente, eu vou tocar umas modas, daqui a pouco eu volto. Quero prestar uma homenagem ao povo nordestino. E eu vou aqui, tô preparando um poema do Patativa do Assaré, um nordestino respeitado demais e que eu gosto demais dos poemas dele. E vou recitar esse poema dele aqui para vocês, que é um poema que fala de simplicidade, né? Então, aguentem um pouquinho que daqui a pouco eu volto pra gente prosear um pouquinho e falar e recitar esse poema lindo do Patativa do Assaré. Esse nordestino que eu respeito muito. E meu bom dia carinhoso vai pro Carlos Ambrosio. Ele falou o seguinte: bom dia, ofereça sempre o seu melhor a quem quer que seja. Não espere nada em troca, pois uma semente plantada demora muito para dar frutos, né? Mas o dia da colheita chega e feliz será quem souber plantar. Que Jesus esteja sempre com você. Ô, Carlão, sabe as palavras, meu querido. Boa, que Deus abençoe você, viu? Agora sim, vamos de moda boa? Daqui a pouco eu volto. Agora, 5h35.

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1: Agora em Campinas, 5:55. Bom dia.

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6: Bom dia, meu povo nordestino aqui de Campinas e de todo o Brasil. É, hoje é dia, o dia amanheceu mais bonito, porque é seu dia, não é? E para celebrar essa data, nada melhor do que a voz do nosso poeta maior, Patativa do Assaré, com o poema Cante Lá Que Eu Canto Cá. Ó, gente, Antônio Gonçalves da Silva, o Patativa do Assaré, nasceu no sertão do Ceará. Foi agricultor, cantou a vida sofrida do povo nordestino como ninguém, viu? E hoje, nesse dia especial, ele canta aqui com a gente. É um poema que eu separei aqui dele, que eu vou recitar para vocês agora. Poeta cantor de rua que nasceu na cidade. Cante a cidade que é sua, que eu canto o sertão que é meu. Se aí você teve estudo, aqui Deus me ensinou tudo. De livro precisar, sem livro precisar. Por favor, não mexa aqui, que eu também não mexo aí. Cante lá, que eu canto cá. Você teve educação, aprendeu muita ciência, mas das coisas do sertão não tem boa experiência. Nunca fez uma paçoca, nunca trabalhou na roça, não pode conhecer bem, pois nega, nesta penosa vida, só quem provou da comida sabe o gosto que ela tem. Para a gente cantar o sertão, precisa nele morar, ter almoço de feijão e a janta de mucunzá. Viver pobre sem dinheiro, socado dentro do mato, de apragar corre pele, pisando o iribá no estrepe, brocando a unha de galo. Você é muito ditoso, sabe ler, sabe escrever, pois vá cantando seu gozo, que eu canto meu padecer. Enquanto a felicidade você cantar na cidade, cá no sertão enfrenta a fome, a dor e a miséria. Para ser poesia diversa, precisa de sofrimento. Sua rima, ainda que seja bordada de prata, de ouro, pra gente sertaneja é perdido este tesouro. Como seu verso bem feito, não canta o sertão direito, porque você não conhece nossa vida aperreada. E a dor só é bem cantada, cantada por quem padece. Só quem canta o sertão direito, com tudo quanto ele tem, quem sempre correu estreito, sem proteção de ninguém. Coberto de precisão, suportando a privação com paciência de Jó, puxando o cabo da enxada na quebrada e na chapada, moiradinho de suor. Repare que a minha vida é diferente da sua, e a sua rima polida nasceu no salão da rua. Já eu sou bem diferente, meu verso é como a semente que nasce em riba do chão. Não tem estudo nem arte, a minha rima faz parte das obras da criação. Mas, porém, eu não te invejo o grande tesouro seu, os livros do seu colégio, onde você aprendeu. Pra gente aqui ser poeta e fazer rima completa, não precisa professor. Basta ver, no mês de maio, um poema em cada galho e um verso em cada flor. Seu verso é uma mistura e um tá sarapaté, que nem tem posse a leitura, lê, mas não sabe o que é. Tem tanta coisa encantada, tanta deusa, tanta fada, tanto mistério e condão, e os outros negócio impossível. É, eu canto as coisas visíveis do meu querido sertão. Aqui, fim dessa verdade, toda cheia de razão, fique na sua cidade, que eu fico no meu sertão. Já lhe mostrei um cipieiro, já lhe dei grande conselho, que você me deve tomar. Por favor, não mexa aqui, que eu não mexo aí. Cante lá, que eu canto cá. Aô, coisa boa! Patativa do Assaré, filho do... Patativa do Assaré, filho do Assaré, cantou o sertão como ninguém, porque viveu cada verso, pisou cada chão. Hoje, Bom Dia Viola, parabeniza todo o povo nordestino, aquele que carrega no peito a força da caatinga, o cheiro do feijão, a fé em São José e a poesia na mão. Viva o Nordeste, viva o povo nordestino, cante lá que a gente canta cá. Bom dia! Aô, coisa boa, gente! É, coisa boa poder compartilhar esses momentos bons com você. E agradeço cada ouvinte que passa aqui mandando mensagem e que está com a gente aqui todas as manhãs. E essa singela homenagem ao nosso

0: O Rony avisou que o aniversário dele vai ser aqui na casa do vô aqui, hein?
1: Ah, oh, que legal.
0: Aqui das 10 horas. Dá um abraço pra Valéria aí, só liguei, hein?
1: Obrigado. Tá com Deus. Com Deus também, Toninho. Muito obrigado, viu? Meu querido José Finesse, ele falou, oh, diz, bom dia, que tenhamos uma quinta-feira abençoada por Deus. Toca Porca Véia, Casamento Doralice, obrigado. Ô, Zé, eu tentei ver essa música, mas ela tá com uma versão de ao vivo e tá muito difícil de eu tocar aqui, viu? Vou procurar uma versão mais originalzinha e eu vou tocar pra você. Hoje eu acho que eu não consigo tocar, viu? Mas garcido, vou tocar outra moda pra você aqui. O Amaury também tá aqui, mandando um bom dia carinhoso pra nós aqui, né? É, ele mandou... Bom dia, diz. Hoje que Deus abençoe essa quinta-feira, que cada minuto do nosso dia seja abençoado, iluminado pela presença de Deus. Obrigado, viu, Amaury? Oração para você, viu? O Benê Lima também está aqui. Ele falou, bom dia, meu querido. Que tenha um dia abençoado, repleto da bênção e direção do Espírito Santo de Deus. Que a sua vida e família sejam todos abençoados por Deus. Grande abraço. Benê, abração para você. Dá um abraço para o Benê, para o Sandrão, para o Jorge Bonfá, para todos os funcionários da Lima e Bonfá. Obrigado, agradecido, viu? Minha querida Carmita Fofa, sempre aqui com a gente também, mandando um bom dia. Ela falou que um sorriso não muda o mundo, mas alegra os nossos corações. É, carente de amor, e meu dia com muito orgulho, também, viu, Carmita, beijo pra você, viu, sua fofa, você é sempre astral lá em cima, mulher. O Renato Carvalho disse o seguinte, nascemos sem trazer nada, morremos sem levar nada, e no meio do caminho brigamos pelo que não trouxemos e pelo que não levaremos. Ô, Renatão, é sempre bom receber o seu carinho, viu, exatamente isso, infelizmente, viu, é muita gente, muita estupidez que a gente vê no mundo ultimamente, viu. E a gente só entristece com isso, meu amigo. Bom dia pra você, viu? Maurão, meu querido, bom dia.
2: Bom dia, Edson Cruz. Bom dia, Rádio Educativa.
1: Bom dia.
2: Ouvintes. É o Mauro do Vida Nova. Desejando aí uma ótima quinta-feira a todos.
1: Obrigado.
2: Pra você, pra todos, os ouvintes. Eu queria pedir pra você uma música do João Paulo e Daniel, se puder tocar pra gente.
1: Claro.
2: Agradeço pra todos que estão ouvindo. Obrigado, meu amigo. Deus abençoe seu dia.
1: Amém.
2: Com Deus.
1: Com Deus também, o seu também. Obrigado pelo carinho, viu, meu irmão? É muito bom saber que você está aí todo dia mandando mensagem pra gente. E eu agradeço demais, viu? Agradeço você participar do nosso programa todos os dias. Vou colocar um modão pra você sim, viu? A Sofia, fofa, sempre fofa, né? A Sofia tá aqui com a gente, mandando um bom dia gostoso. Ela falou, diz, desejo uma excelente quinta-feira a todos os ouvintes. Que Deus abençoe grandemente o nosso dia. Um abraço carinhoso e peço que toque, se possível. É mentira dela. Teodoro Sampaio. Ô, minha querida, vai ouvir. Obrigado por tocar aquela música ontem, viu? Belíssimo. Fico com Deus. Mulher, o que você pedir, gatinha, eu vou tocar pra você, viu? Você é uma moça, uma menina virtuosa, que tá sempre aqui com a gente, gosta da cultura caipira, e a gente só quer que você continue aqui, e por isso que a gente agrada o seu coraçãozinho, viu? Obrigado pelo carinho, beijo no seu coração, da mamãe Raquel, da tia Ruth, viu? Agradecido. O Paulo Toffoli também tá aqui, né, Paulão? Ele mandou bom dia, que este novo dia seja muito iluminado e abençoado por Deus. Amém. Minha irmã Cleide também está aqui, né, minha irmã? Bom dia. Ela fala bom dia a todos os ouvintes da Educativa. Obrigado, minha irmã. O Valdeci também está aqui. Bom dia, Valdeci. Deus, bom dia para você. Quem mais? Vamos em frente. Então, ó, gente, em homenagem ao povo nordestino, vou tocar essa modona boa. E daqui a pouquinho a gente volta. Luiz Gonzaga, Asa Branca. Bom dia.

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1: Educativa, agora 6h20, essa vai para Sofia. Bom dia.

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1: Agora em Campinas, 6 horas e 27 minutos. Bom dia!
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1: 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Bom dia, meu povo. Bom dia, Viola. Bom dia a todos vocês que nos acompanham neste momento. Hoje é um dia especial, gente. Mas essa mensagem não é só para alguns, não, viu? É para todo mundo que acorda cedo, que luta, que trabalha, que sonha. E para você. É para você que está em casa, no trabalho, no caminho, né? Ouvindo a gente agora, viu? Força é todo aquele que tem amor no coração, viu, gente? E força, meu povo, tem muita gente que tem, viu? Cada um que carrega, né? Que carrega uma história, né? Cada um de nós que já enfrentou uma seca na vida, seja a seca da dificuldade, da perda, da saudade, da incerteza. Mas assim, como a terra espera a chuva com fé, nós também esperamos dias melhores. E eles chegam, viu? Este programa é para você, meu amigo. É para você que sorri mesmo quando o dia está difícil, viu? Para você que levanta da cama mesmo sem vontade. Para você que cuida da família, que ajuda o próximo, que planta esperança onde só havia terra seca, viu? A viola que toca aqui, toca para todos. Toca para quem está longe de casa, sentindo saudade da sua terra. Toca para quem já aprendeu a amar o forró, né? Toca para quem descobre o shot. Toca para quem se emociona com o bailão. Toca para todos os cantos desse Brasil gigante, viu? É, porque a música não tem fronteira, viu, gente? A emoção não tem CEP. E a força do povo brasileiro não tem limite. Hoje, a gente celebra o Brasil, celebra a diversidade, a cultura, a resistência de todos nós, viu? Que esse dia seja de alegria para você, onde quer que você esteja. Que o sol nasça bonito na sua janela, que a chuva chegue na hora certa, gente. Que a colheita seja farta e que a viola nunca pare de tocar no seu coração, viu? Que a esperança seja sempre maior que o medo, viu? Você é importante. Sua história importa, sua luta vale a pena. Seja você de onde for, saiba que essa mensagem é para você, porque no fundo, todo brasileiro tem força no peito, tem fé, tem poesia, tem esperança. É, viva você que nos acompanha. Bom dia, Viola. Bom dia, Brasil. Bom dia a todos vocês. 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Se quiser participar do nosso programa, mande uma mensagem, mande um alô, mande um sinalzinho de fumaça aí para nós. É, você pode utilizar os nossos canais digitais, WhatsApp 19-99478-0062, 19-99478-0062. Você pode também acessar o nosso site educativa.campinas.sp.gov.br, ou se preferir, pode baixar o nosso app lá na sua lojinha de aplicativo, disponível para Android e iOS, Educativa Campinas. E você pode vir nos visitar aqui na Avenida Andrade Neves, 2158, aqui bem do ladinho da Torre do Castelo. Passa aqui que você será muito bem-vindo e eu faço questão de passar um cafezinho para você, viu? Então, o convite está feito. Aproveito para agradecer o carinho que eu recebo aqui pelo WhatsApp, pelos meus amigos. A Ilza Ferreira, sempre fofa, querida, e ela diz o seguinte: bom dia, meu querido amigo. Uma excelente quinta-feira. Se der tempo, poderia tocar para mim, Zezé de Camargo e Luciano. Será que foi saudade? Será? Será, Ilza? Ah, eu vou tocar, claro. É, já. Tem algumas músicas que eu não toquei ontem, eu vou tocar hoje. É, alguns ouvintes pediram pra mim, inclusive a minha querida amiga, a Carmita, pediu uma música que eu não toquei, mas hoje eu já vou colocar aqui na programação. Meu amigo Domingo Celestino, né? Domingo tá aqui, né? Bom dia, Domingos. Deus abençoe você, meu amigo. Ele mandou o seguinte, gente. Bom dia, Diz. Já estou na escuta, ao lado da minha esposa, querida. Toca aí, se der, acho que é Cana Verde, com Tonico Tinoco. É Cana Verde mesmo. Manda pro Toninho, pro Rony, pra todos os ouvintes. Ô, galera, Toninho, Rony, ó, Domingo Celestino tá aqui com nós também, viu? Então, a gente tem que agradar ele com os modão. Então nós vamos tocar o modão que ele pediu. Meu querido Antônio, né, Antônio? Sempre querido aqui comigo. Ele falou, bom dia e boa quinta-feira, amigo locutor, de boas músicas. Adriana Reis também na sintonia. Se puder tocar chuá, chuá, agradeço. Antônio e Abadia. Ô, casal abençoado. Agradecido pelo carinho, viu? E beijo no coração da Adriana Reis. Obrigado, viu, Adriano? Muito obrigado pelo seu carinho. É, meu amigo José Finesse, já falei dele. O Reginaldo Paiva, meu amigo, esse daqui deve estar agoniado para amanhã, né? Amanhã pode, né, Reginaldo? Bom dia.
2: Bom dia, bom dia aí.
1: Bom dia. Opa!
2: Reginaldo Paiva, de Itupeva na área aí.
1: Bom dia.
2: Véspera de sexta, já sabe.
1: Já, né? Imagino, viu?
2: Amanhã, de tarde, aquele suquinho de laranja. Oi, se for possível, toca pra gente aí, César e Paulinho, pé de bode.
1: Opa!
2: Peço pra todos os ouvintes aí, lá na escuta, Toninho, o Rony, o pessoal da padaria Sander. Um abraço, fica com Deus.
1: Com Deus também, meu irmão.
2: Vai Parmeira, vai cair Corinthians.
1: Bom dia, meu amigo, sempre querido. Obrigado pelo carinho de sempre, viu? Olha só quem chegou aqui comigo. Eu adoro receber as mensagens dessa mulher, a Eliana, né? Lá de Jundiaí. Ela falou, bom dia, diz. Aqui é Eliana de Jundiaí. Aê, o arrasta-pé. Tá ótimo, hein? E diz, grande abraço a você, Alto Astral, e todos os ouvintes. Ótima quinta-feira. Eliana, você não sabe como eu fico feliz quando recebo as suas mensagens, viu? Muito agradecido, viu? Agradecido mesmo. Obrigado. Continue com a gente aqui, ouvindo as nossas prosas, as nossas causas. Eu agradeço demais, viu? A minha querida amiga Carmita tá falando que ela pediu uma música. Lembre que pedi ontem, né? Então vou pesquisar aqui e eu toco para você, viu? Pode deixar. A Iracide Oliveira também tá aqui sempre, querida, mandando não importa o que você enfrenta na vida. Nunca solte a mão de Deus. Eu não faço isso nunca. Verdade. Eu sempre tô grudadinho na mão dele, viu, Iraci? Obrigado pelo carinho. E eu quero mandar um bom dia carinhoso também pro Edivaldo. Edivaldo, bom dia.
3: Bom dia, bom dia, Descruz.
1: Bom dia.
3: Bom dia. Uma ótima, abençoada quinta-feira toda.
1: Amém, obrigado.
3: Protegida por Deus.
1: Amém.
3: Edis.
1: Oi.
3: Ontem eu não te chamei, mas eu estava ouvindo.
1: Opa.
3: Eu estava meio atrasado, não deu tempo de fazer muita coisa. Mas tá bom, amigo. Você pode tocar com a Bocla Tereza.
1: Opa.
3: Ótimo dia, abençoado. Forte abraço, amigo.
1: Pra você também, meu irmão. Que delícia. Obrigado pelo carinho, viu? Receber esse carinho de você, gente. É, agradecido pelo carinho, viu? A Alessandra tá aqui mandando bom dia. O Roberto Peta, sempre querido, falou, bom dia, minha amiga Diz. Pelas palavras, uma ótima quinta-feira a vocês. Abraço, Roberto Peta. Ô, meu amigo, obrigado, viu? Abração pra você, continue com a gente aqui. Agradecido pelo carinho, viu? O Gabriel também tá aqui mandando mensagem. Ô, Gabriel, bom dia.
4: Bom dia, Diz.
1: Bom dia.
4: Gabriel, seus de Valinhos, tudo bem?
1: Bom.
4: Beleza, essa quinta-feira ensolarada.
1: Maravilhosa, né?
4: Graças a Deus, né?
1: Amém.
4: Saúde. Trabalho.
1: Graças a Deus.
4: Ouvindo uma música de viola maravilhosa.
1: Que gostoso.
4: Mais o que, não?
1: É. Obrigado, viu?
4: Ótimo programa, meu irmão.
1: Obrigado, Gabriel.
4: Ótimo programa, né? Nós estamos desde as 5 horas te acompanhando. E como você sempre diz, né? Estar bem acompanhado é a melhor coisa que
1: tem. Sem dúvida, valeu? Viu, Gabriel?
4: Forte abraço, meu irmão. Fica com Deus aí.
1: Abração pra você, Gabriel. Pra você e pra Suzy. Olha, fico feliz demais de receber a mensagem desse casal querido, viu? Agradecido. Que coisa boa. E gente chegando aqui. Quem tá aqui mandando mensagem pra nós? O Edivan. Ô, Edivan. Bom dia, meu irmão. Deus abençoe, viu? Agradecido. É, Edivan de Campinas. Abração pra você, viu? É muito bom receber o seu carinho aí. Todos... e fico feliz de chegando, de gente e gente nova chegando aqui, viu? Já vou salvar seu contato aqui pra gente sempre estar mandando os nossos queridos amigos um bom dia especial para esse povo todo que nos acompanha aqui, viu? Agradecido, viu, Divan? Continue com a gente, meu irmão. Obrigado mesmo, viu? Tamo junto. Eu que agradeço pelo carinho, meu irmão. Eu que agradeço. Nossa, fico feliz demais. Meu querido Vailton, bom dia!
5: Edis Cruz, bom dia.
1: Bom dia.
5: Tá bom, meu amigo?
1: Bom.
5: Tô no Eita aqui no pé da pia.
1: Opa.
5: Tocando a cabutiazinha, fazer pra dona Luísa mais tarde no almoço.
1: Que delícia.
5: Tá tomando um café, ela tá ali na ponta da mesa.
1: É isso.
5: Tá mandando um tchauzinho, um abraço pra você.
1: Obrigado.
5: Bom, Manda um tchau pra ela aí, tá
1: bom? Ô, Luísa, bom dia!
5: Tô aqui, estamos na correria. Se der, moça bonita pra ela. Tá?
1: Opa!
5: Põe pra Anaense, botou na roça lá, esqueça. Um abraço.
1: Pode deixar, vou tocar. Ô, pra você. Eu
5: preciso te falar aí, desculpa, vou fazer uma fornadinha de pão de queijo. Foi na rádio aí, por esse horário, quero chegar quase 7 horas aí, pô. Paulo Rogério comer um pão de queijo, o Marco Alocante, você.
1: Opa!
5: Quero tomar esse cafezinho que você fica falando, vai fazer o café aí, tá bom, meu
1: amigo? Opa, tô fazendo o café aqui então.
5: Surpresa.
1: Então, beleza, vem receber com o maior carinho, viu? Obrigado pelo carinho mesmo. Ô, oh, quem tá aqui comigo? Ah, minha querida Heloísa, ela falou, oi, diz, bom dia, meu amigo. Ótima quinta-feira para nós. E que papai do céu nos abençoe. Uma ótima quinta. Beijo, beijo pra você também, viu, Elô? E a Maria do São Bernardo também tá aqui, né? Quinta-feira maravilhosa pra você, viu, Maria? Obrigado, agradecido. Vamos tocar uns modão? Então, vamos de modão e daqui a pouco a gente volta pra encerrar o programa. Agora, 6h42, bom dia. Será que foi saudade? Ilza Ferreira, bom dia.

Eita, modão bom. Outro moda boa pra você. Agora 6h55. César e Paulinho. Pé de bode.

0: gente. E assim a gente encerra o nosso Bom Dia Viola, aqui da Rádio Educativa de Campinas. Fiquei devendo algumas músicas para alguns ouvintes, mas amanhã eu toco, gente. Me perdoem. É, que vai chegando no final do programa, as pessoas vão mandando mensagens e a gente vai ficando aqui sem condição de atender a todos. Mas agradeço de coração, né? Não posso deixar de agradecer a nossa querida Antonella.
1: Bom dia, Di.
0: Bom dia, gatinha.
1: Bom dia a todos, que todos tenham um lindo dia.
0: Lindo pra você também, viu? Você enriquece as nossas manhãs, viu? Agradecido, viu? Quero uma... A Rô Mendonça, obrigado pelo carinho que você tem com a gente e com essa gatinha, viu? Continue cuidando dela como você cuida da gente. É, quer dizer, continue cuidando dela, da gente como você cuida dela, tá? Obrigado. O Eder Guadagnini também tá aqui, mandando um bom dia para nós aqui, né? Ele falou, oi, diz, bom dia, meu amigo, Deus abençoe seu trabalho, sua família. E um bom dia também para Sofia e pra Antonelli, todos os ouvintes. Ó, você viu? As menininhas estão ficando famosas aqui. O Machado também tá mandando bom dia. E a Camita Fofa, bom dia. Pode vir, Camita. Você sempre é bem-vinda. Obrigado, gente. Como eu sempre digo, que a vida é como uma boa moda sertaneja. Ela é cheia de histórias para contar e de sentimentos para compartilhar. Bom dia e até amanhã.

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6: A Comissão Especial de Estudos sobre o Plano Municipal de Educação, presidida pelo vereador Wagner Romão, realiza um novo encontro hoje às 16h. O tema em debate é Educação Integral em Tempo Integral. A atividade será realizada presencialmente na MFEI Raul Pila, localizada na Rua Promissão 230, no Jardim Flamboyant, com transmissão ao vivo em link disponibilizado para os inscritos na atividade. O debate contará com a participação da professora de Educação Infantil, Adriana Macedo, e do professor de Educação Fundamental, Gustavo da Silva Diniz, que irão contribuir para a discussão sobre os conceitos, desafios e possibilidades em Campinas. Para inscrições e mais informações, é necessário entrar em contato com o gabinete do vereador Wagner Romão. Com trabalhos técnicos de Maurício Vicenzi, Isabela Santos para o Minuto Câmara.
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7: Olá, bom dia para você que está sintonizado em Educativa FM 101,9, conectada com você, com Campinas, com o Brasil e olha, com o universo hoje, viu? Venho falando há tempos já que a Educativa é conectada com o universo, com o espaço escuro, com as coisas que a gente não sabe, não viu, mas a Educativa está chegando lá, viu? Olha só, hoje, 8 de outubro de 2026, quinta. Quinta-feira já está chegando o sol aqui, deve ser um dia ensolarado hoje, com temperatura em ascensão, com a máxima podendo chegar a 30 graus. Então se prepare, você que já estava, mal-humorado por conta da chuva e por conta do friozinho, então prepare para fritar, porque daqui para diante acho que nós vamos só fritar agora, viu? Então sejam todos muito bem-vindos, a sua participação é sempre muito bem-vinda, é sempre muito alegre para mim receber a sua participação aqui, seja falada, escrita ou televisada, como dizia um grande poeta que nós tínhamos, né? Pelos caminhos da vida. E olha, por que que eu estou falando que a educativa pega no universo? Porque Saturno, olha só, Saturno, o planeta dos anéis, ele está simplesmente mais perto, né? Está mais perto aqui da gente, está mais brilhante e está mais fácil de ser observado. Depois, daqui a pouco eu vou contar como você pode observar Saturno sem fazer muito esforço ou sem ter que pegar uma nave espacial até lá. Eu espero que quando você for em uma nave espacial até Saturno, não seja igual àquela que foi, não era uma nave espacial, era uma nave subaquática, né? Que foi visitar os destroços do Titanic, e o controle daquele lugar, daquela engenhoca, era um controle de videogame. Tá bom? Então mande sua mensagem, participe, tem muita coisa boa, muito papo, né? Tem muita interação com você, ouvinte das manhãs educativa. E agora nós vamos saber por quem os sinos dobram, né? Com o Bee Gees, começando muito bem a programação musical. Eu volto já.

0: Lulu Santos, Sereia.
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0: É verdade, eu tenho falado bastante aqui que não é inteligência artificial ainda que está apresentando o programa, muito embora tenha uma ouvinte aqui que mandou um áudio agora para mim, que ela falou que está em casa, que vai estar dormindo, está sonolenta, vai levantar, colocar a roupa na máquina para lavar, e aí ela disse que vai inventar uma espécie de robô para depois que a máquina centrifugar, o robô pegar para ela e estender a roupa e depois recolher. Mas é só você encomendar da China. Na China já tem isso, no Japão, viu? Pede por essas lojinhas aí da internet que você com certeza vai poder realizar o seu sonho. Olha, se vocês viram que a Rita Lee, na música dela que passou aqui, Desculpe o Aue, ela, por amor, roubaria os anéis de Saturno. Então ela teria uma grande chance agora, né? Porque Saturno está bem próximo aqui da Terra e dá para ver a olho nu praticamente, né? Ele está em um dos melhores momentos do ano para ser observado no Brasil varonil. Ele passou pela chamada oposição no domingo, quando a Terra ficou praticamente alinhada entre ele e o Sol e segue brilhante no céu noturno nesta semana. Muito embora eu já tinha botado reparo que tinha uma coisa brilhante no céu, e não era OVNI não, porque estava todo dia no mesmo lugar, viu? E até porque Saturno fica perto de sua menor distância da Terra por ano é nessa época. Então, você não precisa ter um telescópio Hubble, nada dos planetas, aqueles iguais aos planetários para ver, né? Você vai, sai, não está nublado o tempo hoje, então você sai na porta e vê. Né? Até o Pedroso vai conseguir ver lá do Cambuí, né? Então, quando é melhor olhar? Depois que anoitecer, claro, né? Você olha para o leste do céu, então você usa a sua Rosa dos Ventos para saber onde está... É Rosa dos Ventos mesmo que fala? Me confundi agora, mas acho que deve ser. Ou usa a sua bússola, né? Que você não usa faz tempo, desde quando você era escoteiro... E aí perto da meia-noite, tá bom? Uma boa hora para encontrar o Saturno é de entre 9 da noite e 1 hora da manhã, tá bom? Então combinado, todo mundo vendo Saturno e depois contando para mim aqui amanhã, tá bom? Ah, você vai ver de Pinhal? Então tá bom. Você veja Saturno de Pinhal, depois você nos conta, viu, Pedroso? E agora, para ilustrar essa grande maravilha astronômica, The Manhattan Transfer, Chanson d'Amour. E olha, vocês estão recebendo minha saudação inicial em latim hoje, tá bom? Quem quiser receber em latim, me avisa.

0: Chanson, é tão elegante, né? Chanson, échanté, mademoiselle, monsieur. É muito chique para minha cabeça. Vamos procurar aqui que agora não sei onde parou.
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1: Oi, ou melhor, 7h41, quinta-feira, hein? 8/10, já tá acabando a semana. Olha, sempre livre, sempre livre. Você que tá ouvindo conhece esse seu jeito sexy de ser. Charlene, adoro essa música. Eu até fico viajando na maionese aqui. 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Antes, Zé Ramalho, Entre a Serpente e a Estrela. E bem antes, a chiquérrima, elegante, sei lá, The Manhattan Transfer, Chanson d'Amour. É chique, né? Francês é chique de falar, né? Chanson d'Amour, Mademoiselle. Olha, e agora, daqui a pouco eu vou falar, tá? Acho que de Saturno eu já falei, né? As pessoas que estão mandando mensagem aqui para mim estão recebendo a minha saudação inicial em latim hoje, né? E sabe por quê? Eu até lembrei disso, que depois eu falo. É que eu quero falar da próxima música agora, senão não vai dar tempo. A próxima música é do Sir Elton John, Candle in the Wind, que é mais ou menos assim, Velas ao Vento. Ele fez essa música em homenagem até póstuma, né, à atriz Marilyn Monroe. A Marilyn Monroe, cujo nome de batismo era Norma Jean Mortensen, faleceu em 1962 em causas, até hoje, estranhas, esquisitas, né? Tem até um filme ou um documentário, não sei em qual plataforma de streaming está, mas tem lá sobre isso. E o Elton John, o Sir Elton John, fez essa homenagem a ela no álbum que ele lançou, Goodbye Yellow Brick Road, em 1973. E aí o que aconteceu depois? Quando a princesa Diana faleceu, a Diana Spencer, quando ela faleceu no acidente em Paris, chamaram o Elton John para ir no velório, para ir nos ritos funerários, né, lá nos ritos de funeral e tudo, e pediram para ele, cantar alguma coisa, cantar uma música. E o Elton, e assim, não dava tempo, né? Muito embora ele seja um ótimo compositor, não dava tempo. Então, o que ele fez? Ele fez o que a gente faz quando vai cantar parabéns para alguém em casa e vai esquecer a velhinha. Poxa, ô fulano, você não comprou? Você foi no mercado, não comprou a velhinha? Aí você pega as velhinhas que você guardou por anos e anos a fio, às vezes é uma azul, uma amarela, uma branca e uma rosa, a NVIDIA tem um monte dessas velhinhas em casa, Fernanda Cinto, então tem pra lá de, sei lá, então você improvisa. Aí ele improvisou e mudou o nome da música para Goodbye England's Rose, Adeus Rosa da Inglaterra, e pra Norma Jean, né, pra Marilyn Monroe, ele fez essa Velas ao Vento aí para homenagear, e no verso ele fala Goodbye Norma Jean, que foi substituído por Goodbye England's Rose. Vamos curtir então essa música sensacional, mas é sempre sensacional as músicas do Elton, né? Goodbye Candle in the Wind.

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1: Olha, é bem rapidinho, Babushka da Kate Bush, ela significa literalmente avó ou mulher idosa em russo, mas também se refere a um famoso lenço de cabeça tradicional amarrado sobre o queixo e dá um nome a essa música. Lembra muito a falecida Rainha Elizabeth II, ela que usava esse lenço amarrado no queixo, né? Então, aqui eu quero mandar um beijo para todas as babuscas que estão ouvindo. A Maria do São Bernardo está ouvindo a nossa babusca, a Lindomar, a Jô, a Vera Salustiano, a Ellen Amorim, a Priscila de Oliveira, a Delmira ou Mirinha do São Bernardo, a Ana, que tem uma filha que mora na França, a Rosângela, a Andréia, a Enveide, todas babuscas, Fernanda Sintra, Alessandra, bom dia, minhas queridas.

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6: A Câmara Municipal de Campinas recebeu o projeto da Lei Orçamentária Anual para 2027, protocolado pela Prefeitura. A proposta que estima as receitas e fixa as despesas do município para o próximo ano permanece agora, por 10 dias, à disposição dos vereadores e da população para conhecimento e consulta, antes de seguir em tramitação. A propositura prevê um orçamento superior a 12,6 bilhões. O valor representa crescimento de 8,3% em relação ao orçamento de 2026. Após o período inicial de consulta, o projeto seguirá para análise da Comissão de Constituição e Legalidade, com trabalhos técnicos de Maurício Vicenzi, Isabela Santos, para o Minuto Câmara.
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7: Bom dia Campinas, 8 horas e 3 minutos, 8 de outubro de 2026. O céu está batendo aqui, os carros que passam, faz aquele ar, né, aquele reflexo aqui na vitrine. Lembra quando a gente ficava fazendo ar na cara do coleguinha quando a gente tinha relógio e ia na escola? Lembra? É, fazia, muita gente aqui fazia isso. O Arnaldo Xavier fazia isso, o Cláudio Velendor fazia isso, quem mais fazia? O Pedroso, então, nem se fala, o Gilson Luchini fazia, o Mosca, né? Com o sobrenome desse, Mosca, ele fazia isso e muito mais na escola, devia ser um terror na escola. Bom, o que eu queria dizer agora é que eu estou mandando a saudação inicial em latim, e eu me lembrei outra coisa, das babuscas e dos babuscos. Eu não sei se isso, se babusco é pode ser usado, mas eu uso esses neologismos mesmo, né? Então é o seguinte, eu fui pesquisar aqui e até a década de 1960, a missa católica de rito romano, conhecida como Missa Tridentina, era celebrado exclusivamente em latim e com o sacerdote voltado para o altar, ficando de costas para os fiéis. Então era tudo cantado e rezado em latim. Aí depois foi mudando, porque a igreja viu que não se aproximava muito do povo, foi ficando mais perto do povo mesmo, né? E tem umas pessoas aqui que eu converso bastante. A Débora Figueiredo rezou missa, ela foi em missa em latim, porque ela é fluente, ela fala línguas, né? Então, ela, se ela não foi nas primeiras, ela pegou as últimas. A Jandira, né? A nossa querida misifia Jandira também participou de missa em latim. Quem mais aqui? A Aliette, com certeza. Já falei esses daqui, mas também foram, né? Esses daqui foram? Foram. A Carmita. A Ilza Ferreira, nossa, ela pegou várias missas em latim. Muitas, muitas. A Rosimeire também assistia missa em latim, cantava e rezava em latim também. A Lindomar Egídio também está dizendo aqui que rezava missa em latim. Então é isso. Cada dia eu pego aqui o Google Tradutor e mando a minha saudação inicial em um idioma diferente, tá bom? Tendo dito isso, agora vamos para meia hora de música sem nenhum falatório, só musicão para você mesmo, aqui no Bom Dia Campinas, começando esse super mega bloco com ABBA.

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1: Ah, eu não consigo não voltar aqui para falar dessa versão de Quem de Nós Dois que a gente conhecia com a Ana Carolina, né? E a Laura Pausini gravou. Laura Pausini, ela é de dia, mês e ano e do meu nascimento, é igualzinho. Eu só não sei o horário, né? Se é igual, preciso pesquisar. Eu nasci 7 da manhã aqui no Brasil, ela nasceu lá na Itália. Não sei se foi no mesmo horário. E ela tem feito esse movimento recentemente de gravar músicas conhecidas em português, né? E ela gravou uma com a Sandy, que quem cantava essa música... Nossa, eu esqueci agora. A gente já tocou aqui no Bom Dia Campinas, da Patrícia Marques. É uma música muito bonita, ela fez um dueto com a Sandy. E a Laura Pausini é excelente, né? Ela também está fazendo um cruzeiro, que ela vai estar cantando e vai viajar por várias partes aí do mundo. Eu fui ver o preço, infelizmente não vai dar para eu ir, né? Mas ela tá vindo muito para o Brasil, ela vai estar aqui no Brasil, inclusive, acho que por agora, se eu não me engano, Porto Alegre. Enfim, é isso para comentar sobre Laura Pausini, que para mim é uma diva, né? Eu gosto muito dela, acho que tudo que ela faz, não tem nada que ela faça que não seja legal. Então é isso, vamos continuar com a programação musical agora com o Raul Seixas.

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1: Quatro avenidas de Campinas concentraram 17% dos 212 óbitos em vias urbanas ocorridos entre 2023 e 2025. No total, 36 vidas foram perdidas no período nas avenidas John Boy Dunlop, Comendador Ladino Selmi, Rui Rodrigues e Prestes Maia. Além disso, dos 50 pontos críticos mapeados pela INDEC, onde são registrados mais sinistros e de maior gravidade, 48% estão concentrados em três corredores urbanos da cidade. Eles estão nos eixos das avenidas John Boy Dunlop, Prestes Maia e Rui Rodrigues. Os dados estão no relatório anual de sinistralidade de trânsito 2025, publicação técnica da INDEC em parceria com a iniciativa Bloomberg para a Segurança Viária Global. Além do cenário, um balanço preliminar indica a redução dos índices de óbitos nestas vias em 2026. Até agosto, foram duas vidas perdidas na John Boy Dunlop, uma na Rui Rodrigues, uma na Prestes Maia e nenhuma na Ladino Selmi. De Campinas, Daniela Lemos.
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1: Olha, Cantare da Amor, e vai pro Paulo Sérgio e a esposa, que passaram aqui na frente agora e mandaram um videozinho. Obrigado pelo carinho.

0: Olha só, para encerrar, hein, com Michael Jackson, Earth Song. Antes, Adele, Million Years Ago. É, essa música da Adele, gente, ela... Eu não sei se ao todo, se no todo, ou se em alguns trechos, como diz o compositor de Mulheres, interpretada pelo Martinho da Vila, é, o Toninho Gerais, ele fala que é plágio da música Mulheres. Mas se você vê a cadência e a sonoridade da música, você percebe a semelhança que ela tem com Mulheres mesmo, viu? Não é de se desprezar esse fato. Antes teve também o Emílio Santiago e Verônica Sabino, Tudo Que Se Quer, que é uma versão também de uma das músicas que toca no espetáculo O Fantasma da Ópera. Amedeo Ming, Cantare d'Amore, o Daniel Boaventura, numa releitura de New York, New York. Morri Albert, Feelings, Raul Seixas, Metamorfose Ambulante. Antes, Laura Pausini, Quem de Nós Dois, que eu já comentei, né? Roupa Nova, Linda Demais, nossa... Teve, a programação tá de quebrar, de cair o queixo hoje, viu? Quem programou tá assim de parabéns. Quero agradecer também a direção da rádio, Marcos Lodi, que comanda tudo aqui. E também agradecer aos ouvintes que mandaram mensagem em peso. O Galdino, Eduardo Galdino, a gente nunca sabe quando é ele, quando não é, porque ele toda hora ele muda de WhatsApp. Então, bom dia pro Galdino, obrigado pela audiência. A Débora Figueiredo, a Eli também, a Xelequim Eliana, o Eliseu, Maria Reis, o Zé Aranha, a Wanda, o Reginaldo Paiva, a Marina Amanda e a Kedma também, o Arnaldo Xavier, o Sérgio, o Ricardo Zé Neves. Obrigado a todos pela companhia. Agora eu peço para que vocês continuem acompanhando a Educativa, só que com agora no comando aqui da trilha sonora que vai tocar na sua casa ou onde quer que você esteja, é com ele, o Marcos Cavalcante. Bom dia, Marcos.
1: Bom dia, Paulo. Tudo bem com você?
0: Tudo bem com você.
1: Graças a Deus, tudo bem. Mais um dia chegando aí para trazer muita música boa, informações, curiosidades para os nossos ouvintes. Aproveito para deixar um bom dia para todos vocês.
0: Um bom dia. Olha, eu lembrei que ontem você falou que ia chover meio-dia.
1: Deixa eu explicar.
0: E, gente, não choveu coisa nenhuma.
1: Fala que eu falei, não, eu pego as notícias. Sei. Do Climatempo. Uhum. Mas a gente falou que era uma chuva local, né?
0: Você cravou, vai chover.
1: Em alguns locais choveu. Vamos deixar... Dessa forma, para não falar que eu errei, né?
0: Aí eu saí de capa, complica, igual aquela capa que o pessoal usa para ver o barril do pica-pau caindo nas cataratas do Niágara.
1: Aliás, teve um amigo ontem que falou que ele achava que não ia chover, ele acertou aí. Agora eu esqueci o nome dele, mas
0: Paulo,
1: enfim.
0: Paulo Rogério, eu falei
1: não,
0: que
1: não
0: ia chover.
1: Você falou, mas teve um outro ouvinte também que falou. Mas eu falo, gente, eu só sigo a previsão que está aqui nos institutos oficiais, digamos
0: não
1: assim.
0: Não me venha com chorumelas, Marcos Cavalcante. Olha, né? Hoje o dia tá bonito lá fora. Você que chegou agora com o sol mais alto, né?
1: E hoje a previsão do tempo é de aumentar aí. Hoje vai ter um dia com a máxima passando aí dos 30 graus. Então, um dia quente nessa quinta-feira, Paulinho.
0: Muito bem. a ouvinte aqui falando para mim, a Carmita, tinha certeza que eu não ia deixar passar essa informação em branco, que você falou. E olha, dá para ver Saturno hoje, você vai ficar observando o céu?
1: Rapaz, como é que vai ser esse daí? Eu não estou sabendo,
0: vai
1: não.
0: Vai ser que Saturno está mais perto da
1: Terra.
0: Não vai
1: precisar de nenhum telescópio para ver nada?
0: Você vai ver a olho nu aqui, ó, a foto. Ó. Ele vai estar mais brilhante hoje, entre 21 horas e 1 da manhã, você vai poder ver o Saturno. Não sei se vai dar para ver os anéis.
1: Ah, se não der para ver os anéis, aí já não tem graça, né?
0: Entendeu?
1: Ah, não tem jeito.
0: Olha, aqui esse estúdio hoje está virando a casa da mãe Joana. É. Já chegou a Ari Costa dando palpite aqui. Uhum. E vamos terminar logo então, Marcos Cavalcante, desejando um bom dia para todos.
1: Vamos trabalhar.
0: Lembrando que amanhã, gente, o programa Bom Dia Campinas começa às 7h10, devido ao reinício da campanha eleitoral obrigatória no rádio e na televisão. Com os programas dos candidatos que foram que avançaram para o segundo turno das eleições. Então amanhã, a partir das 7h10, eu tô de volta. Um grande abraço e até lá.

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7: O vereador Marcelo Silva protocolou um projeto de lei na Câmara Municipal de Campinas que altera o Estatuto de Proteção, Defesa e Controle das Populações de Animais Domésticos do município. A proposta estabelece diretrizes para a captura, esterilização, recuperação e retorno de cães e gatos em situação de rua como instrumento de controle populacional e de promoção do bem-estar animal. As ações previstas na proposição incluem a identificação e localização dos animais em situação de rua, captura ou recolhimento humanitário, avaliação clínica médico-veterinária, entre outros cuidados. O projeto segue em tramitação na Câmara Municipal de Campinas. Com trabalhos técnicos de Maurício Vicenzi, Isabela Santos para o Minuto Câmara.
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8: Olá, muito bom dia, boa quinta-feira. Está no ar mais uma edição da sua Manhã Educativa. Hoje, 8 de outubro de 2026, agora 9 horas e 7 minutos. Manhã linda, céu azul, poucas nuvens em Campinas. Eu sou Marcos Cavalcante, estou chegando para te fazer companhia ao longo de toda a manhã. Lembrando sempre, você participa conosco pelo WhatsApp 19 994780062. 99478-0062. Esse é o WhatsApp da Educativa, participe. Conta pra gente de onde você nos acompanha. Nós falamos aqui, ó, na Avenida Andrade Neves, 2158. Estamos pertinho do Balão do Castelo e sempre convidamos você a também curtir as nossas redes sociais, Facebook, Instagram, Rádio Educativa FM Campinas. Lá você tem acesso a conteúdos exclusivos, tá bom? É, vem junto com a gente, muita informação, música boa, curiosidades, tudo para você começar muito bem o seu dia. É, e tem clássico chegando com Glenn Frey, The Hit Is On. É, desejo a você uma manhã produtiva, alegre e muito feliz.

aí o som dos Hanson, Umba. Essa foi lançada em 1997, hein? Essa deixou os três irmãos aí conhecidos no mundo inteiro. Essa música chegou ao primeiro lugar da Billboard Hot 100 e virou também uma das marcas do pop dos anos 90, hein? É agora 9 horas e 24 minutos. Manhã Educativa traz um recadinho importante para você. E vamos relembrar, né, os amigos Feirão de Emprego, né? Tem mais de 1000 vagas nesta sexta-feira em Campinas. Portanto, quem está procurando trabalho tem uma oportunidade importante nesta sexta-feira, dia 9. Campinas vai realizar a 20ª edição do Feirão de Emprego e Oportunidades, com mais de 1000 vagas abertas em diferentes setores. O evento acontece das 9 da manhã às 4 da tarde e será realizado no Horto Shopping Ouro Verde, na rua Armando Frederico Renganeschi, número 61, no Jardim Cristina. Ao todo, 18 empresas participam com entrevistas e processos seletivos presenciais. Antes de chegar os recrutadores, os candidatos passam por uma triagem que é feita pela equipe do CEPAT. O feirão é aberto a moradores de Campinas e também da região. A orientação é levar documento pessoal, carteira de trabalho e currículo atualizado. A proposta da prefeitura é aproximar quem está procurando emprego diretamente das empresas que têm vagas disponíveis, reduzindo etapas e aumentando as chances de contratação no próprio evento. Então fica a dica para você, Feirão de Emprego, chegando nesta sexta-feira, dia 9, né, a 20ª edição do Feirão de Emprego e Oportunidades, que será realizado no Horto Shopping Ouro Verde. 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É, amanhã de quinta-feira segue agora ao som do Barão Vermelho. Pense e dance.

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1: Campinas realiza de 18 a 22 de outubro a primeira semana do climatério e menopausa, com programação gratuita em diferentes pontos da cidade. A iniciativa busca ampliar o acesso a informações sobre saúde feminina e divulgar a rede especializada de atendimento disponível no município. A programação reúne seminários, atividades e rodas de conversa com vagas limitadas e inscrição pelo Simpla, na maioria dos casos. No último dia, será lançada a cartilha Não Pare na Pausa, com informações sobre o climatério e orientações sobre os serviços especializados de Campinas. Para a Rádio Educativa, Washington Coutinho.
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0: 9 horas 43 minutos. Candy Stanton, Young Heart, Run Free. Sucesso da era disco pra você. Antes ouvimos Duran Duran com Ordinary World, Lip Sync com Funk Town e também Barão Vermelho, Pense e Dance. Mais uma sequência sensacional para você aqui na sua manhã educativa, sempre conectando você com o melhor da música. E olha, como de costume, a gente sempre manda aquele alô para a galera, para os amigos e amigas que estão na sintonia da educativa. Para você, muito bom dia, uma boa manhã, que seja abençoado, produtivo e muito feliz o seu dia, hein? Nosso WhatsApp é o 19 994780062. Fique à vontade e conta pra gente de onde você acompanha a nossa programação. Quero deixar o alô aqui pro Eduardo, pro Antônio Rosseto, o Roberto Estradiota, a Rosângela, tá aí também pedindo um alô, a Carmita, a Bárbara Maria, a querida Dadia Arruda, Ana Célia, seja muito bem-vinda. Curtindo a programação com a gente aqui também a Giovana, a Josefa Vezenfart e também a Wanda, está aí também ligadinha na nossa programação. E faça você também, como os amigos, manda aquele alô, né? Manda aquele bom dia, é sempre um prazer imenso, né? Interagir com cada um de vocês, tá bom? Agora 9h45, está chegando o Boletim do Esporte, na sequência tem mais músicas para você, não sai daí.
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2: Placar News. O técnico Arthur Elias, no comando da Seleção Brasileira Feminina de Futebol, desde que assumiu, já convocou 102 jogadoras para competições e amistosos, mostrando sua marca registrada. A capacidade de observar talentos fora e dentro do país. Com pouco mais de 8 meses ao início da Copa do Mundo no Brasil, o planejamento avança com intensidade. Elias aposta em renovação e diversidade de atletas, construindo um elenco planejado com muita competitividade e preparado para brigar entre as melhores seleções do planeta. A seleção feminina vive um momento de confiança, trabalho consistente e reforça a expectativa para a torcida brasileira de uma grande campanha no Mundial do ano que vem. Para a Educativa, Renato Leal.
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9:59. Tá aí Madonna, Holiday, fechando essa primeira hora em grande estilo. Que bom ter a sua companhia. Uma excelente quinta-feira para você. Vamos para um rápido intervalo. Voltamos já com mais sucessos aqui na sua Manhã Educativa.

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5: Olá, eu sou o Leandro Prado, coordenador de Tecnologias e Informações Ambientais de Campinas, e eu vim aqui falar para vocês sobre um portal público com informações ambientais organizadas em mapas interativos e que estão disponíveis no site da Prefeitura de Campinas. A gente está falando do portal Geoambiental. O Geoambiental ele é uma ferramenta digital que reúne dados sobre as áreas verdes, os recursos hídricos, a vegetação, as unidades de conservação do município. O Geoambiental ele é uma importante ferramenta que amplia a transparência ambiental e apoia o licenciamento ambiental, o planejamento, né, ele fortalece as ações sociais, permitindo que os gestores, os conselheiros, os pesquisadores, a população como um todo tem acesso a informações qualificadas sobre o território, sobre o meio ambiente. Ele é uma forma concreta de aproximar a ciência, a gestão pública e a cidadania. Conheça o portal Geoambiental Campinas.sp.gov.br e participe cuidando do meio ambiente, que é o nosso bem maior.
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7: O vereador Luiz Cirilo protocolou na Câmara Municipal de Campinas um projeto de lei que cria o Programa Municipal de Controle de Acesso e Segurança Escolar por reconhecimento facial. A proposta prevê a utilização de tecnologia de reconhecimento facial como ferramenta para reforçar a segurança nas escolas públicas municipais e aumentar o controle sobre a entrada e saída de pessoas nas unidades. Pelo projeto, o sistema poderá ser utilizado para identificação de alunos, professores, funcionários e demais pessoas autorizadas a acessar as escolas. O projeto segue em tramitação na Câmara Municipal de Campinas. Com trabalhos técnicos de Maurício Vicenzi, Isabela Santos para o Minuto Câmara.
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8: E já estamos de volta agora com uma das grandes baladas do rock dos anos 80, Still Lovin' You, com a banda Scorpions. Agora 10 horas e 5 minutos, uma excelente manhã para você.

10:19, que bom ter a sua companhia. Ouvimos aí o som do Five, When the Lights Go Out, antes More, More, More, com Andrea True Connection, e também Scorpions com Still Loving You. Excelente manhã, boa quinta-feira para você. Campinas volta a ter o tempo mais quente nesta quinta-feira, depois de alguns dias marcados aí por instabilidade e risco de temporais, né? Segundo a previsão, o sol deve aparecer com mais força ao longo de todo o dia e a temperatura máxima hoje deve chegar nos 32 graus. A chance de chuva é bem pequena para hoje, então a tendência é de uma quinta-feira mais seca e com sensação de calor, principalmente durante a tarde. O calor continua amanhã. Na sexta-feira, a máxima pode chegar aos 33 graus, mas existe possibilidade de mudança no tempo durante a noite com risco de chuva. No final de semana, o calor deve permanecer. No sábado, os termômetros podem chegar a 32 graus, com possibilidade de chuva também entre a tarde e a noite. E no domingo, a máxima prevista é de 30 graus, também com chance aí de pancadas de chuva e trovoadas. Tá bom? Então, resumindo aí, calor em elevação hoje e amanhã, mas com a instabilidade voltando a ganhar força no final de semana, tá bom? Agora 10:20, você está na Melhor Educativa FM e seguimos com Jorge Benjor.

0: 10 horas 29 minutos. Tá aí o som de Police, Don't Stand So Close to Me. Uma ótima quinta-feira para você. Você está na melhor Educativa FM. Na sequência, tem notícias direto da redação.
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2: Campinas reduziu em cerca de 11% as emissões de gases de efeito estufa em 3 anos. Entre 2023 e 2024, a queda foi de cerca de 200 mil toneladas, ou 6,8%. A redução ocorre no contexto do Plano Local de Ação Climática, lançado em 2024, que reúne 20 ações e 96 subações para reduzir emissões e preparar a cidade para as mudanças climáticas. Entre as iniciativas estão 30 microflorestas urbanas, com mais de 46.800 mudas, além do plantio de mais de 720 mil mudas em diferentes áreas de Campinas. Para a Rádio Educativa, Murilo Pascali.
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Na Educativa, Bruno Mars, Versace on the Floor. Agora 10 horas 34 minutos. Petrus Rushen chegando com Forget Me Nots. Uma ótima quinta-feira para você.

0: Tá aí, bom demais, o som do Biquíni Cavadão pra você, chove chuva. Boa quinta-feira, né, quem tá com a gente aqui na programação gostosa da Manhã Educativa é o Rogério Wilson Borges, a Maria Perini, a Rosângela de Sumaré. Quero agradecer também o Paulo Agostines, na sintonia com a gente também o Reinaldo Oliveira, a Vera, a Inveide Bôscolo, o Ronilson Santos. Quero agradecer o Valdecir, a Solange Bueno, a todos vocês, obrigado pelo carinho e pela audiência, tá bom? Meus amigos, continue participando aí, mandando seu recado pelo 19994780062. Manhã Educativa dá uma pausa, tem boletim do esporte, voltamos já com mais música.
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2: Placar News. Foi um momento histórico no futebol mundial. O Monumental de Núñez recebeu 85 mil torcedores para a despedida de Lionel Messi com a camisa da seleção argentina. A festa foi completa, com direito a gol de pênalti do craque, ampliando a emoção da vitória por 3-0 sobre Benin. A atmosfera foi de pura sinergia entre Messi, seus compatriotas e os amantes do bom futebol, transformando o jogo em uma celebração inesquecível. O camisa 10 encerra sua trajetória pela seleção como ídolo máximo, reverenciado por uma nação inteira e por fãs em todo o planeta. Foi mais que uma partida, um espetáculo de gratidão e emoção que ficará marcado para sempre na memória dos argentinos e na história do esporte. Para a Educativa, Renato Leal.
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11:02. Billy Paul, Only Strong Survive. Antes, Mariah Carey com Dream Lover. Ouvimos também o som do Fleetwood Mac com Seven Wonders. Bom ter a sua companhia aqui na nossa manhã educativa, sempre conectando você com o melhor da música. Olha, uma curiosidade importante antes de seguirmos aí para um breve intervalo. Campinas já começa a entrar no clima de Natal, hein? A programação Natal Caminho dos Sonhos 2026 foi apresentada nesta quarta-feira, dia 7, com o tema Estações Encantadas. As atrações terão início no dia 27 de novembro e seguem até o dia 23 de dezembro, com atividades espalhadas por diferentes regiões da cidade. Entre os destaques estão a Vila do Papai Noel, no Largo do Rosário, que será inaugurado no dia 4 de dezembro, e a tradicional Parada de Natal, marcada para o dia 19, na Avenida Francisco Glicério. A programação também contará com apresentações em 16 pontos de Campinas, decoração especial em 5 lojas, além do encontro de modelismo ferroviário e um espetáculo natalino com Jonathan Nemer. Os horários e locais das apresentações serão divulgados em breve pela organização. E, é claro, você vai ficar por dentro de tudo aqui na Educativa, tá bom? 11:04. Vamos para um breve intervalo, então, e voltamos já com mais músicas.

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6: A Comissão Especial de Estudos sobre o Plano Municipal de Educação, presidida pelo vereador Wagner Romão, realiza um novo encontro hoje às 16h. O tema em debate é Educação Integral em Tempo Integral. A atividade será realizada presencialmente na EMEFEI Raul Pila, localizada na Rua Promissão 230, no Jardim Flamboyant, com transmissão ao vivo em link disponibilizado para os inscritos na atividade. O debate contará com a participação da professora de Educação Infantil, Adriana Macedo, e do professor de Educação Fundamental, Gustavo da Silva Diniz, que irão contribuir para a discussão sobre os conceitos, desafios e possibilidades em Campinas. Para inscrições e mais informações, é necessário entrar em contato com o gabinete do vereador Wagner Romão. Com trabalhos técnicos de Maurício Vicenzi, Isabela Santos para o Minuto Câmara.
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7: Já voltamos, Manhã Educativa agora traz para você o som do Oasis com Don't Look Back in Ninja. 11 horas, 8 minutos, que bom ter a sua companhia. Sleep.

0: Daí o som do Traje a Rigor, Eu Me Amo. Antes ouvimos U2 com Sunday Blurry Sunday e Oasis, Don't Look Back in Ninja. Excelente quinta-feira para você, você está na melhor Educativa FM 101,9. Olha, um recado importante: Campinas é a segunda cidade do estado de São Paulo com o maior número de veículos elétricos e híbridos vendidos desde 2022. De acordo com o levantamento da Associação Brasileira de Veículos Elétricos, o município acumula mais de 14.700 veículos eletrificados emplacados, ficando atrás apenas da capital paulista. No ranking nacional, Campinas ocupa a 11ª posição, superando capitais como Florianópolis, Manaus e Cuiabá. Entre as cidades do interior paulista, Ribeirão Preto aparece em seguida, com quase 8 mil veículos, à frente de Sorocaba e São José do Rio Preto. O avanço acompanha o crescimento do setor no Brasil, que ultrapassou a marca de 1 milhão de veículos eletrificados em setembro deste ano. 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
0: E seguimos agora ao som da SAD com o Smooth Operator.

0: Tá aí, Deb Gibson. Electric Youth pra você aqui na nossa programação. Na sequência tem notícias chegando.
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2: A Secretaria Municipal de Educação de Campinas levará 1.700 alunos do terceiro ano do ensino fundamental ao espetáculo 45 Primaveras, Floresça Onde Estiver, no Teatro do Centro de Convivência. A montagem reúne música, dança, slam e artes visuais para celebrar os 45 anos do Grupo Primavera. O espetáculo fica em cartaz de 7 a 9 de outubro, com 4 sessões exclusivas para estudantes da rede municipal e 3 abertas ao público, todas gratuitas. No palco, 162 crianças e adolescentes atendidos pelo Grupo Primavera participam da história, que acompanha uma boneca recém-nascida e um dragão chinês em uma viagem pela trajetória da instituição. Para a Rádio Educativa, Dudu Martins.
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0: Uma ótima quinta-feira para você, agora 11h32.

11 horas 43 minutos, Justin Timberlake com Rock Your Body. Antes você ouviu o hit com A Vida Tem Destas Coisas e Maroon 5 com Sugar. E a Educativa sempre conectando você com o melhor da música. Na sequência tem Rufus e Chaka Khan com Do You Love Me What I Feel.

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2: A tenista brasileira Bia Haddad ficará fora das quadras por pelo menos 4 meses. No início da semana, ela passou por uma cirurgia no ombro esquerdo, região que vinha sofrendo com lesões recorrentes nos últimos 2 anos. Agora, inicia o período de recuperação e reabilitação. Enquanto se afasta das competições, Bia aproveita para retomar os estudos na Universidade de Harvard, nos Estados Unidos, mostrando que segue firme em seus projetos dentro e fora do esporte. A expectativa é que, após a recuperação, ela volte ainda mais bem preparada para encarar os desafios da temporada e seguir representando o tênis brasileiro no circuito mundial. Vai trabalhar, além da parte física, também a evolução mental, fato que é primordial para ser bem-sucedido dentro desse esporte. Para a Educativa, Renato Leal.
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5: Faltando aí 10 para o meio-dia, Rolling Stones chegando com a música Miss You.

0: Você ouviu o som do Lobão, Corações Psicodélicos, grande sucesso do pop rock nacional para você aqui na Educativa FM. Antes teve o clássico Missile do Rolling Stones, essa é a clássica para você aqui. E também ouvimos Rufus e Chaka Khan, Do You Love What I Feel. Olha, quero agradecer aqui, finalzinho da nossa programação de hoje, a Iracide Oliveira, a Tereza Lodi, o Antônio Perandri, também com a gente aqui o Luiz Eduardo. Mandar um abração para a Rô também chegando aí. Ela é de Barão Geraldo, né? Seja muito bem-vinda, está fazendo aniversário hoje, parabéns pelo seu dia. Também mandar um alô para o Reginaldo Paiva, o meu xará Marcão Serralheiro. A todos vocês, obrigado pelo carinho, pela audiência. Amanhã Educativa está chegando no seu final, mas daqui a pouquinho eu retorno com o menu musical para vocês. Obrigado pela sintonia. Vamos para o rápido intervalo. Na sequência tem menu musical aqui na Educativa.
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8: Oi, eu sou a Mariana, sou coordenadora do Programa de Agricultura Urbana e Periurbana, Campinas Solidária e Sustentável. Estou aqui falando no Minuto Ambiental sobre hortas urbanas. Esses são espaços de cultivo de alimentos dentro da cidade, em bairros, escolas, centros comunitários, unidades de saúde e áreas públicas. E estão ganhando muita relevância porque conectam a alimentação, o meio ambiente, a qualidade de vida. Aqui em Campinas já vemos iniciativas muito importantes, né? Principalmente nas periferias e em equipamentos públicos, mostrando que a cidade tem grande potencial de expansão, desde que haja apoio, né, do poder público e muito da mobilização comunitária. Bom, essas hortas contribuem diretamente para o enfrentamento das mudanças climáticas, ajudando a reduzir as ilhas de calor, melhoram o solo, retém água da chuva, fortalece a resiliência urbana diante de eventos extremos. E na segurança alimentar, elas ainda garantem acesso aos alimentos frescos e saudáveis, reduzem custos desses alimentos, fortalecem a autonomia das famílias e promovem a educação alimentar e nutricional. Além disso, elas geram ainda impactos sociais muito importantes, fortalecem os vínculos comunitários, ampliam o cuidado com o território, transformam a relação das pessoas com o consumo e o meio ambiente. Enfim, as hortas urbanas, elas são sementes de cidades mais justas, saudáveis e sustentáveis.
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11: A Câmara Municipal de Campinas recebeu o projeto da Lei Orçamentária Anual para 2027, protocolado pela Prefeitura. A proposta que estima as receitas e fixa as despesas do município para o próximo ano permanece agora, por 10 dias, à disposição dos vereadores e da população para conhecimento e consulta, antes de seguir em tramitação. A propositura prevê um orçamento superior a 12,6 bilhões. O valor representa crescimento de 8,3% em relação ao orçamento de 2026. Após o período inicial de consulta, o projeto seguirá para análise da Comissão de Constituição e Legalidade, com trabalhos técnicos de Maurício Vicenzi, Isabela Santos para o Minuto Câmara.
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0: Excelente tarde para você, Menu Musical chegando. Agora meio-dia às 5, céu azul, poucas nuvens, temperatura quente, né? Tempo bom em Campinas. Aproveite bem o seu início de tarde aqui na Educativa FM. Nessa próxima hora, você vai ouvir músicas que marcaram época, músicas para você relaxar, reinterpretações incríveis. Sejam bem-vindos ao Menu Musical, que a gente inicia com o som da Ana Vitória, a música Amor Perfeito. E aproveito para desejar uma excelente tarde para você.

sua tarde é mais gostosa aqui na Educativa, é FM, Hammer, Sarah Smile. Antes você ouviu Ana Vitória, Amor Perfeito. Seguindo a nossa tarde, tem o som do Boy George com The Crying Game.

Ótima tarde para você, agora meio-dia 24. Assim a gente vai seguindo com boa música aqui na Educativa FM 101,9. E depois dessa atmosfera envolvente de Evening of Creation, a gente volta agora no tempo, mais precisamente a 1978, para encontrar um dos grandes sucessos do cantor e compositor britânico Chris Rea, com a sua voz marcante e melodia inesquecível. Ele conquistou as paradas internacionais com a música Fool If You Think It's Over, um clássico que merece ser ouvido sempre. Menu musical, trazendo sempre boas lembranças para você.

Aí o som da Adele pra você, You and Go. Uma ótima tarde pra você, agora meio-dia e 38. Na sequência, você ouve a Ha, Darkens the Night for All.

Na educativa, o som romântico de Shania Twain, The Woman in Me. Agora, meio-dia 46, ótima tarde para vocês. Espero que esteja curtindo, aproveitando aí essa programação muito especial. Quero mandar um alô para a Anacélia, para a Marina da Vila Industrial, Iraci de Oliveira, todos vocês que estão aí ligadinhos na 101.9. Continue mandando o seu recadinho pelo 19 994780062. E agora, diretamente de um grande sucesso da Itália, uma das vozes mais marcantes da música romântica dos anos 2000, mais precisamente 2002, né? Tiziano Ferro conquistou seu público com Imbranato, canção que integra né, o seu álbum de estreia, Rosso Relativo. Então vamos ouvir agora Tiziano Ferro aqui no Menu Musical. Uma excelente tarde para você.

0: E assim vamos fechando mais uma edição do Menu Musical. Você ouviu Coldplay com Magic. 13 horas, 1 minuto. Eu, Marcos Cavalcante, vou agradecendo a sua companhia e sintonia nessa tarde. Tarde gostosa, hein? Aproveite bem a nossa programação que segue, trazendo agora o nosso querido Jota Silva, que fará companhia para todos até às 17.
1: 17 horas.
0: É isso aí.
1: Com música e informação.
0: Sempre com aquela dinâmica legal, aquele papo isso. Gostoso. Seja bem-vindo aí, Jotinha.
1: Tudo, opa, tudo você, na paz, tudo bem, né? Tranquilo, tudo em paz.
0: Tudo na paz, graças a Deus.
1: Hoje tá um sol bom, sabe, para
0: quem? Um sol bom para cada um.
1: Para quem?
0: Para quem?
1: Para quem tá na praia.
0: Para quem tá na praia. Deu até aquela... Já veio até aquela imagem, água na boca, né? aquelas ondas
1: calminhas. Aquela brisa do mar, né?
0: Eu gosto da nossa praia, do nosso litoral. Agora, agora chega
1: demais,
0: no verão, né? Tá precisando esquentar bem para a gente poder programar uma prainha, né?
1: Justamente. Mas está ótimo.
0: Tá bom.
1: Bom almoço para você e bom segundo tempo.
0: E para você, uma excelente programação, viu? Até amanhã, a partir das 9, aqui na nossa Manhã Educativa. Até lá.

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6: A vereadora Mariana Conte foi eleita deputada estadual com 126.344 mil votos. Ela assume a cadeira na Assembleia Legislativa de São Paulo a partir de 1º de fevereiro de 2027. Em seu lugar, na Câmara Municipal de Campinas, tomará posse Paulo Búfalo, que é o primeiro suplente do PSOL. Com trabalhos técnicos de Maurício Vicenzi, Isabela Santos, para o Minuto Câmara.
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7: Alô, Campinas, boa tarde. Estamos chegando com Tarde Educativa. Eu sou Jota Silva e com a direção do Marcos Lodi. Vamos juntos até às 5 da tarde com muita música e muita informação para você. Vivendo uma tarde de quinta-feira, uma tarde ensolarada, um sol para cada um. 31 graus aqui pelos lados do Castelo, umidade relativa do ar 48%. E você está acompanhando a Educativa aonde, de onde? Conta pra gente, 994780062, é o WhatsApp da 101,9. Boa tarde.

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0: Educativa Campinas, Grupo América, 13 horas mais 32 minutos, juntos até as 5 da tarde, com muita música e muita informação para você. A Mata Santa Genebra terá uma programação especial gratuita para as famílias durante a Semana das Crianças, nos dias 15, 16 e 18 de outubro, a partir das 9 da manhã, com o tema Que tal trocar a tela do celular por uma aventura na floresta? Serão oferecidas visitas autoguiadas com atividades que convidam crianças e adultos a explorar a floresta de forma diferente, por meio de observação da natureza, descoberta e desafios durante o percurso. 1333 994 780062, o WhatsApp da Educativa, sempre, sempre conectada com Campinas. Boa tarde.
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0: Agora 13 horas e 49 minutos, você está na Educativa, sempre conectada com Campinas. Ana Célia, Valdemar Ábido Filho também com a gente. Obrigado aí pela audiência. Ele é do Bento Quirino, né? É o Valdemar do Colégio Bento Quirino. Um abraço, Valdemar, a todos aí do Bento Quirino, curtindo a programação da Educativa. Meu amigo professor Rodolfo também, faz tempo que não participa da programação. Um abraço, professor Rodolfo. A Carmita está comigo, a Wanda, a Ana Célia, a Mari, o meu amigo Rosseto, Niveide, Vado, Claudete. Obrigado. E você, está ouvindo a Educativa? Aonde? Conta pra gente. 994-780062. Boa tarde.
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5: Olá, ouvintes da Rádio Educativa. Eu sou Luiz Fernando Vogel, engenheiro agrônomo da Seclimas, e gostaria de destacar uma iniciativa importante do município de Campinas, que fortalece a agenda ambiental local, que é o Banco de Áreas Verdes, o BAV. Esse instrumento permite o cadastramento de áreas com potencial para compensação ambiental, contribuindo diretamente para ampliação, recuperação e preservação de espaços verdes na cidade. Mais do que um mecanismo técnico, o BAV representa uma estratégia de planejamento urbano sustentável, alinhada com a Agenda 2030, ao promover equilíbrio entre desenvolvimento urbano e conservação ambiental. Ele também incentiva a participação de proprietários e da sociedade civil na construção de uma cidade mais resiliente, com mais áreas verdes, melhor qualidade do ar e bem-estar para a população. Iniciativas como essa mostram que políticas públicas bem estruturadas são fundamentais para transformar desafios ambientais em oportunidades concretas de desenvolvimento sustentável.
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7: A Câmara Municipal de Campinas avalia o estado de conservação do acervo de obras da Câmara, que conta a história da cidade e do Legislativo. A avaliação permitirá identificar as condições de cada item e definir as medidas necessárias para que esse patrimônio continue sendo preservado e acessível às próximas gerações. A avaliação faz parte do processo de catalogação e documentação museológica da coleção da casa. A pesquisa reúne informações sobre cada obra e permite definir os cuidados necessários para a sua conservação. As intervenções podem variar de procedimentos mais simples, como higienização, até trabalhos de restauração, troca de molduras e vidros. Com trabalhos técnicos de Maurício Vicenzi, Isabela Santos para o Minuto Câmara.
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8: Agora 14 horas mais 5 minutos, Educativa sempre conectada com Campinas, vivendo uma tarde ensolarada, uma quinta-feira gostosa, 31 graus aqui pelos lados do Castelo. Boa tarde.
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1: Quatro avenidas de Campinas concentraram 17% dos 212 óbitos em vias urbanas ocorridos entre 2023 e 2025. No total, 36 vidas foram perdidas no período nas avenidas John Boy Dunlop, Comendadora Ladino Selmi, Rui Rodrigues e Prestes Maia. Além disso, dos 50 pontos críticos mapeados pela INDEC, onde são registrados mais sinistros e de maior gravidade, 48% estão concentrados em três corredores urbanos da cidade. Eles estão nos eixos das avenidas John Boy Dunlop, Prestes Maia e Rui Rodrigues. Os dados estão no relatório anual de sinistralidade de trânsito 2025, publicação técnica da INDEC em parceria com a iniciativa Bloomberg para a Segurança Viária Global. Além do cenário, um balanço preliminar indica a redução dos índices de óbitos nestas vias em 2026. Até agosto, foram duas vidas perdidas na John Boy Dunlop, uma na Rui Rodrigues, uma na Prestes Maia e nenhuma na Ladino Selmi. De Campinas, Daniela Lemos.
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2: Agora 2:31. É bom saber que você está com a gente aqui na Educativa.

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1: Placar News. A data FIFA trouxe um balanço importante da Liga das Nações da Europa. Nas últimas rodadas, algumas seleções mostraram uma evolução clara de rendimento. Espanha, Portugal e Inglaterra terminaram em alta, confirmando bom momento e desempenho sólido. Em contrapartida, equipes tradicionais como Alemanha, Noruega e Croácia decepcionaram, acumulando resultados abaixo do esperado. O torneio europeu, que serve como termômetro para grandes competições, evidencia a força de algumas seleções e os ajustes necessários de outras. Com a proximidade de novos compromissos internacionais, a Liga das Nações segue como vitrine de talentos e palco de disputas que mexem com o cenário do futebol mundial. Para a Educativa, Renato Leal.
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4: 2 horas e 50 minutos na Educativa.

0: Educativa sempre conectada com Campinas, 3 horas e 2 minutos, um pequeno intervalo e já voltamos.
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6: O vereador Luiz Cirilo protocolou na Câmara Municipal de Campinas um projeto de lei que cria o Programa Municipal de Controle de Acesso e Segurança Escolar por reconhecimento facial. A proposta prevê a utilização de tecnologia de reconhecimento facial como ferramenta para reforçar a segurança nas escolas públicas municipais e aumentar o controle sobre a entrada e saída de pessoas nas unidades. Pelo projeto, o sistema poderá ser utilizado para identificação de alunos, professores, funcionários e demais pessoas autorizadas a acessar as escolas. O projeto segue em tramitação na Câmara Municipal de Campinas. Com trabalhos técnicos de Maurício Vicenzi, Isabela Santos para o Minuto Câmara.
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7: Agora 15 horas mais 7 minutos, fazendo a diferença no seu dia a dia. Educativa, boa tarde, Reinaldo Oliveira, Carmita, Eliseu, Azael, lá em Montemoro, ouvindo a programação da Educativa. Luzia Andreu, Leal, lá no Campos Elísios também, acompanha a programação. Marcão Serralheiro, Fernanda Sintra, a Tereza Lodi, Wanda, o Valdemar Ábido, todos curtindo a Educativa Campinas, 3 horas mais 7 minutos.
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1: A partir desta quarta-feira, a Indec fechou ao tráfego de veículos um trecho da rua Maestro Agide Azone, na região do bairro Chácara da Barra. A interdição segue de forma contínua até sábado. O bloqueio é necessário para remoção de uma grua de grande porte em um empreendimento imobiliário. A via fica fechada no trecho entre as ruas Nuporanga e Ourinhos. Durante a interdição, a Indec programou o desvio pelas ruas Ourinhos, Dinos Amarion e Nuporanga. A interdição não afeta pontos de parada de linhas de ônibus. Agentes da mobilidade urbana da Indec monitoram a circulação de veículos pela região. Dúvidas sobre a circulação podem ser esclarecidas pelo Fale Conosco Indec no telefone 118. De Campinas, Daniela Lemos.
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2: Sempre conectada com Campinas Educativa, 3 horas mais 34 minutos, juntos até às 5 da tarde.
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2: E na sequência musical da tarde educativa, Pretenders.

0: Educativa sempre conectada com Campinas, 3 horas 47 minutos. Agora tem Renato Leal para falar de esportes.
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2: Placar News. No dia 8 de novembro, Campinas realiza a 4ª edição do Pedal e Caminhada pela Inclusão, promovida pela Fundação Síndrome de Down. O encontro acontece a partir de 9 horas da manhã no Parque Ecológico Monsenhor Emílio José Salim e convida famílias e toda a comunidade a celebrar a diversidade. Mais que esporte e lazer, o evento reforça que a inclusão é participação social, autonomia e respeito às diferenças. A programação traz pedal caminhada, música ao vivo, food trucks, oficinas artísticas e brincadeiras para todas as idades. A Fundação Síndrome de Down atua há 41 anos em Campinas, atendendo mais de 300 pessoas e famílias e dedica esta edição à memória de Léo, figura querida da comunidade. Momento de celebração da vida e de compromisso coletivo por um mundo mais inclusivo. Para a Educativa, Renato Leal.
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0: Agora 15 horas e 48 minutos, Grupo Ira.

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6: O vereador Marcelo Silva protocolou um projeto de lei na Câmara Municipal de Campinas que altera o Estatuto de Proteção, Defesa e Controle das Populações de Animais Domésticos do município. A proposta estabelece diretrizes para a captura, esterilização, recuperação e retorno de cães e gatos em situação de rua como instrumento de controle populacional e de promoção do bem-estar animal. As ações previstas na proposição incluem a identificação e localização dos animais em situação de rua, captura ou recolhimento humanitário, avaliação clínica médico-veterinária, entre outros cuidados. O projeto segue em tramitação na Câmara Municipal de Campinas. Com trabalhos técnicos de Maurício Vicenzi, Isabela Santos para o Minuto Câmara.
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7: Agora são 4 horas mais 3 minutos com a gente, o Sebastião Brás, curtindo a programação da Educativa. Obrigado pela audiência. O nosso WhatsApp 994780062. Estamos transmitindo aqui dos Altos do Castelo, na Andrade Neves, 2158. Boa tarde.

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1: Na última terça-feira, os elevadores adotados em ônibus e vans do Pai Serviço para o acesso de pessoas com deficiência ou mobilidade reduzida ao transporte público foram tema de capacitação da Indec. O treinamento ocorreu na sede da empresa na Vila Industrial. O foco foi a operação e manutenção do equipamento para um melhor atendimento à população. Participaram inspetores de manutenção de veículos e agentes da mobilidade urbana da Indec, além de representantes de manutenção de operadoras e cooperativas. Os profissionais puderam tirar dúvidas baseadas na operação diária do equipamento com a empresa fabricante Foca Mobility. Também fizeram treinamento prático em ônibus cedidos pela VB1 e Itajaí. De Campinas, Daniela Lemos.
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2: Agora, 4 horas mais 30 minutos na Educativa. 994-780062 é o nosso WhatsApp. Boa tarde.
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0: Educativa sempre conectada com Campinas, 4 horas 48 minutos. Agora tem Renato Leal para falar de esportes para você.
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2: Placar News. Domingo, dia 11 de outubro, a bola volta a rolar pela terceira rodada do Campeonato de Futebol Amador A da cidade de Campinas. Serão 15 jogos espalhados por 9 espaços públicos e clubes parceiros, todos pela manhã, com entrada gratuita para a torcida. O torneio reúne 32 equipes e mais de 1.000 atletas em um formato tradicional. 4 grupos de 8 times jogando em turno único na fase de grupos, depois as eliminatórias. Até a grande final, marcada para 13 de dezembro, serão disputadas 127 partidas. O destaque fica para 8 invictas até aqui, com 100% de aproveitamento. São essas as equipes: Parque Brasília, Meninos da Vila Rica, Unidos dos Sírios, Pureza, Jardim Fernanda, Clube Recreativo, Granada e Icaraí. A Liga Campineira de Futebol Amador organiza a competição com o apoio da Secretaria Municipal de Esportes e Lazer. Para a Educativa, Renato Leal.
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0: Agora são 16 horas mais 50 minutos na Educativa, sempre conectada com Campinas. Boa tarde.
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1: Muito bem, agora são 16h59, tô indo embora amanhã, 13 horas, estarei de volta, sempre com muita música e informação para você na Educativa.

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6: A vereadora Mariana Conte foi eleita deputada estadual com 126.344 mil votos. Ela assume a cadeira na Assembleia Legislativa de São Paulo a partir de 1º de fevereiro de 2027. Em seu lugar, na Câmara Municipal de Campinas, tomará posse Paulo Búfalo, que é o primeiro suplente do PSOL. Com trabalhos técnicos de Maurício Vicenzi, Isabela Santos, para o Minuto Câmara.
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1: Placar News. Está definida a delegação brasileira que vai disputar o Mundial de Ginástica Artística entre os dias 17 e 25 de outubro em Roterdã, na Holanda. O time conta com nomes de peso: Rebeca Andrade, Arthur Nori, Flávia Saraiva e Lohane Oliveira. O grande destaque é o retorno de Rebeca Andrade aos 27 anos, que volta a defender o Brasil em um Mundial depois de ficar fora da última edição. A expectativa é alta, já que ela segue como referência internacional e uma das principais forças da modalidade. Com atletas experientes e medalhistas, o Brasil chega confiante para buscar pódios e manter sua posição de destaque no cenário mundial da ginástica artística. Para a Educativa, Renato Leal.
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5: Eu sou o Sidney Furtado, diretor da Defesa Civil de Campinas. Estou aqui para compartilhar uma informação importante para os ouvintes da Rádio Educativa. Tivemos um avanço tecnológico muito importante, que é o reforço na segurança e eficiência com as nossas ações com o robô quadruple chamado Guardião. Esse equipamento é de última geração, chega para apoiar as nossas ações nas equipes em situação de risco, permitindo, por exemplo, uma vistoria prévia em áreas instáveis sem expor diretamente um agente de defesa civil. As câmeras são de alta resolução, sensores modernos e inteligentes. E também pode ser utilizada a inteligência artificial, que vai auxiliar muito as equipes. É mais um passo para Campinas no fortalecimento da proteção e da defesa civil, sempre priorizando a vida.
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7: A Câmara Municipal de Campinas avalia o estado de conservação do acervo de obras da Câmara, que conta a história da cidade e do Legislativo. A avaliação permitirá identificar as condições de cada item e definir as medidas necessárias para que esse patrimônio continue sendo preservado e acessível às próximas gerações. A avaliação faz parte do processo de catalogação e documentação museológica da coleção da casa. A pesquisa reúne informações sobre cada obra e permite definir os cuidados necessários para a sua conservação. As intervenções podem variar de procedimentos mais simples, como higienização, até trabalhos de restauração, troca de molduras e vidros. Com trabalhos técnicos de Maurício Vicenzi, Isabela Santos para o Minuto Câmara.
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1: A Câmara Municipal de Campinas avalia o estado de conservação do acervo de obras da Câmara, que conta a história da cidade e do Legislativo. A avaliação permitirá identificar as condições de cada item e definir as medidas necessárias para que esse patrimônio continue sendo preservado e acessível às próximas gerações. A avaliação faz parte do processo de catalogação e documentação museológica da coleção da casa. A pesquisa reúne informações sobre cada obra e permite definir os cuidados necessários para a sua conservação. As intervenções podem variar de procedimentos mais simples, como higienização, até trabalhos de restauração, troca de molduras e vidros. Com trabalhos técnicos de Maurício Vicenzi, Isabela Santos, para o Minuto Câmara.
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4: Em Brasília, 19 horas.
3: Está no ar a Voz do Brasil. As notícias do governo federal que movimentaram o país no dia de hoje.
5: Olá, boa noite.
4: Boa noite para você que nos acompanha em todo o país.
5: Quinta-feira, 8 de outubro de 2026.
4: Vamos aos destaques do dia.
5: Falta um mês para o primeiro dia do Exame Nacional do Ensino Médio.
4: Estudantes de todo o país se preparam para conquistar uma vaga no ensino superior. Luana Karen.
6: Os inscritos devem conferir o local de prova com antecedência e organizar os itens necessários para o exame, como documento oficial. Oficial com foto e caneta esferográfica preta.
5: Flagrantes de trabalho em condição análoga à escravidão atingem setores como pecuária, construção civil e serviços domésticos.
4: O Ministério do Trabalho e Emprego atualiza cadastro de empregadores autuados no país. Gabriela Noronha.
7: Os 82 registros estão distribuídos por 21 unidades da Federação. Minas Gerais concentra o maior número de ocorrências.
5: Proteção às mulheres.
4: Vítimas de violência doméstica têm direito ao afastamento remunerado do trabalho por até 6 meses.
5: Decisão garante estabilidade financeira para romper o ciclo de violência. Thaís de Araújo.
8: A mulher afastada não precisa cumprir período de carência. Também não há desconto de contribuição previdenciária e o período é computado como tempo de contribuição para a aposentadoria.
4: Na apresentação da Voz do Brasil, Luciano Seixas e Mariana Jungmann.
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4: Mais de 500 trabalhadores foram resgatados em situação de exploração extrema e trabalho análogo à escravidão em 21 estados brasileiros.
5: O Ministério do Trabalho atualizou a chamada Lista Suja, cadastro que reúne empregadores responsabilizados por submeter trabalhadores a condições análogas à escravidão.
4: Nesta nova atualização foram incluídos 82 nomes entre pessoas físicas e empresas. Os casos foram identificados em fiscalizações realizadas entre 2024 e 2026.
7: 82 novos nomes foram incluídos na chamada Lista Suja, cadastro que reúne empregadores flagrados submetendo trabalhadores a condições análogas à escravidão. Desse total, 54 são pessoas físicas e 28 são empresas. A atualização do documento foi publicada pelo Ministério do Trabalho e incluiu casos identificados pela Inspeção do Trabalho entre 2024 e 2026. A coordenadora-geral de Fiscalização para a Erradicação do Trabalho Análogo ao de Escravizado e Tráfico de Pessoas, Shakti Prates Borella, explica que os registros entram no cadastro somente após o encerramento do processo administrativo, quando existe decisão definitiva pela procedência da autuação.
9: O empregador tem direito à defesa, ele vai fazer sua defesa e tem um julgamento administrativo que vai constatar que, de fato, aquela infração existiu. Quando não tem mais recurso administrativo, essa empresa vai entrar na lista, vai entrar no cadastro de empregadores.
7: Ainda segundo o cadastro, os 82 registros estão distribuídos por 21 unidades da federação. Minas Gerais concentra o maior número de ocorrências, com 19 casos, seguido pela Bahia, com 8. Entre as atividades econômicas com maior número de inclusões nesta atualização, estão a criação de bovinos para corte, os serviços domésticos, a produção de carvão vegetal, a produção de café e a construção de edifícios. Os novos casos incluídos no cadastro resultaram no resgate de mais de 500 trabalhadores em situações de exploração e de trabalho análogo à escravidão. A coordenadora Shakti Prates fala sobre a importância da denúncia.
9: Nós temos dois principais canais de denúncia, Um é o sistema IP, que você encontra na internet, e o outro é o Disque 100, que você consegue via telefone. Quem faz a denúncia pode colocar seu nome, seu telefone, porque isso facilita muito para a gente conseguir mais informação e garantir que o Estado chegue a essas pessoas, garantir que essa política de Estado seja executada.
7: As ações de combate ao trabalho análogo à escravidão são coordenadas pela Auditoria Fiscal do Trabalho. As operações contam, em geral, com a participação da Polícia Federal, do Ministério Público do Trabalho, do Ministério Público Federal e da Defensoria Pública da União. Reportagem Gabriela Noronha.
5: Mulheres vítimas de violência doméstica que precisarem deixar o trabalho para se proteger, agora têm direito a um afastamento remunerado por até 6 meses.
4: O governo federal seguiu o parecer da Advocacia Geral da União após o entendimento do Supremo Tribunal Federal sobre a Lei Maria da Penha.
5: A medida não exige tempo mínimo de contribuição e o período de afastamento continua contando para a aposentadoria.
8: Mulheres vítimas de violência doméstica terão direito a afastamento remunerado de até 6 meses mediante determinação judicial. A medida, prevista na Lei Maria da Penha, cumpre decisão do Supremo Tribunal Federal para garantir segurança financeira às mulheres que precisam se afastar do trabalho para preservar a própria integridade e romper o ciclo da violência doméstica. A medida protetiva judicial, que determina o afastamento, será suficiente para viabilizar o pagamento, como explica a presidente do Instituto Nacional do Seguro Social, o INSS, Ana Cristina Silveira.
2: Então, denunciando e tendo uma medida protetiva do juiz criminal, ela consegue solicitar o benefício pelo aplicativo Meu INSS, pelo 135, ou pessoalmente nas agências do INSS. Ela consegue passar 6 meses longe do trabalho para poder refazer sua vida em outro local, caso necessário.
8: A mulher afastada não precisa cumprir período de carência para receber o benefício. Também não há desconto de contribuição previdenciária sobre o valor recebido. E o período é computado como tempo de contribuição para a aposentadoria. A secretária executiva do Ministério das Mulheres, Eutália Barbosa, fala sobre a importância do benefício.
10: A principal função dele é justamente garantir segurança, né? Para que a mulher não tenha que escolher entre a segurança da sua vida e a sua autonomia financeira ou acesso ao seu salário.
8: A presidente do INSS, Ana Cristina Silveira, explica que o órgão também poderá cobrar do agressor, por meio de ação regressiva, os valores pagos à vítima.
2: O parecer determina que vai haver ação regressiva para rever do agressor os valores que foram pagos pela Previdência. Então é uma medida muito positiva, porque além de acolher as mulheres, a gente faz com que os agressores eles paguem pelos seus atos, também financeiramente.
8: Para as mulheres que não são seguradas da Previdência, o benefício tem natureza assistencial. Neste caso, o pagamento será feito pelo Estado, pelo Distrito Federal ou pelo município indicado pelo juiz. Com locução de Thaís de Araújo, reportagem Cleide Lopes.
4: Novas oportunidades para o setor industrial, estratégias de competitividade, inovação e os impactos do Acordo Mercosul-União Europeia.
5: O encontro Conexões Produtivas, promovido pela Apex Brasil, a Agência Brasileira de Promoção de Exportações e Investimentos, mostrou aos empresários a importância da abertura de novos mercados para produtos brasileiros.
4: O evento é voltado para grandes, médias e pequenas indústrias.
11: O Conexões Produtivas apresenta aos estados oportunidades para o desenvolvimento da indústria, com atenção às vocações locais para exportações a partir do Acordo Mercosul-União Europeia. Segundo a Apex Brasil, o mercado europeu reúne 27 países, com potencial de alcance de 780 milhões de consumidores. O encontro também debateu a estratégia do Brasil para expandir mercados e fortalecer a indústria diante do novo cenário internacional. O ministro do Desenvolvimento, Indústria, Comércio e Serviços, Márcio Elias Rosa, destacou a importância do país conquistar novos mercados.
12: Buscar a diversificação de mercados significa buscar oportunidades para a nossa atividade industrial comercializar fora do país, né? Para além da questão simplesmente do agronegócio, que já vende muito bem, nós estamos celebrando nesse ano a abertura de mais de 700 novos mercados para o agro, para a pecuária, agora para o setor industrial, para a indústria de transformação, para a indústria de manufatura, que é muito relevante, nós devemos buscar a diversificação.
11: O evento também discutiu caminhos para ampliar a presença de empresas do Rio de Janeiro no mercado internacional. O presidente da Apex Brasil, Laudemir Miller, destacou o potencial do Estado nas exportações.
13: E o Estado do Rio de Janeiro tem uma diversificação da indústria muito forte, tem uma indústria de óleo e gás muito forte, tem uma indústria da moda muito forte, uma indústria metal-mecânica muito forte, uma indústria automobilística muito forte. A gente está aqui para apoiar o empresário e a empresária do Estado do Rio, principalmente os pequenos e os médios empresários, também os grandes.
11: Um levantamento identificou 602 produtos no Estado com oportunidades de exportação. Em 2025, o Rio de Janeiro exportou mais de 48 bilhões de dólares para o mundo. Desse total, 20% das exportações do Estado foram para a União Europeia. Reportagem Márcia Fernandes.
5: A financiadora de estudos e projetos, a FINEP, lançou a seleção pública do Programa Nacional de Incubadoras Tecnológicas de Cooperativas Populares.
4: Até 14 de janeiro, instituições de pesquisa podem apresentar projetos para desenvolver ou adaptar tecnologias voltadas à economia solidária.
5: As propostas devem ser feitas em parcerias com cooperativas, associações, organizações sociais ou redes de cooperação popular.
14: A chamada pública PRONINC 2026 da FINEP, a financiadora de estudos e projetos, disponibiliza até 100 milhões de reais em recursos não reembolsáveis do FNDCT, o Fundo Nacional de Desenvolvimento Científico e Tecnológico. A proposta é transformar conhecimento e inovação em soluções para problemas concretos dos empreendimentos, como explica o secretário nacional de Economia Popular e Solidária, substituto do Ministério do Trabalho, Sérgio Godoy.
15: Tecnologias sociais que apoiam o combate à fome. São essas tecnologias que a gente está buscando.
14: As propostas devem estar diretamente ligadas à economia solidária e ser construídas de forma participativa. O gerente do Departamento de Infraestrutura e Tecnologias Sociais da FINEP, Guilherme Turli, destaca o caráter obrigatório dessas parcerias.
15: Então precisa ter uma cooperativa, uma associação, uma organização da sociedade civil. Se não houver a inclusão dessas cooperativas populares, o projeto sequer é habilitado.
14: As propostas podem ser enviadas até 14 de janeiro de 2027. As regras completas estão no edital da chamada pública PRONINC 2026 no endereço finep.gov.br. Reportagem Pablo Muniz.
4: Chegar na escola, entrar na sala de aula e estudar. Essa é a rotina diária de milhões de estudantes brasileiros.
5: Daqui a um mês, estudantes de todo o país farão a primeira prova do Exame Nacional do Ensino Médio, o Enem.
4: E cruzar os portões da escola onde vão realizar a avaliação pode representar algo bem maior, o passaporte para a entrada no ensino superior.
5: A preparação se intensifica entre os candidatos nessa reta final.
16: Há 2 anos, a estudante Isabelle Carvalho se prepara para o Exame Nacional do Ensino Médio. Ela quer fazer medicina e dedica todo o tempo que tem aos estudos, inclusive quando está no transporte público.
17: E às vezes me incomoda um pouco, porque parece que eu estou perdendo tempo no ônibus, aí eu coloco umas videoaulas para rodar, mas é a videoaula que eu já estou acostumada, eu meio que já revejo o conteúdo.
16: Com a condição rara de saúde, o estudante Miqueia José de Almeida Gomes vai buscar uma vaga em medicina. Ele quer ajudar pessoas que vivem em situação semelhante.
18: Eu tenho muito incentivo, não só da minha mãe, dos meus familiares, e também da médica, o qual faz o meu tratamento médico. Aí eu fazer esse curso de medicina, para que eu também possa alcançar outras vidas que possuem a condição rara, que é a trombastenia de Glanzmann.
16: Daqui a um mês, milhões de estudantes como Isabelle e Miqueias realizam a prova do Enem. São 2 dias de avaliação, 8 e 15 de novembro. No primeiro domingo, os estudantes respondem a 45 questões de linguagens e códigos e 45 de ciências humanas, além da redação. Já no segundo dia de prova, são 45 questões de ciência da natureza e mais 45 de matemática. Professor de cursinho preparatório há 10 anos, Rubenilson Cerqueira, dá dicas para essa reta final.
19: Esteja nesse momento de preparo, fazer muitas questões para poder fixar o conteúdo, mas é importante que tenha um momento de descanso, porque existe um equilíbrio ali entre você ter o conhecimento, mas se não tiver com a mente descansada, cansada, você não consegue colocar isso em prática.
16: Até lá, os inscritos devem ficar atentos às orientações oficiais, conferir o local de prova com antecedência e organizar os itens necessários para o exame, como documento oficial com foto e caneta esferográfica preta. Ricardo Cardoso, presidente substituto do INEP, lembra que até o fim do mês, todos os estudantes poderão conferir o cartão de inscrição.
20: Nós teremos, na última semana de outubro, a divulgação do cartão de confirmação de inscrição. A maioria dos estudantes concluídos em escola pública já tiveram acesso, né, vão fazer o Enem na sua própria escola. Mas é importante acessar o sistema de inscrição para você ver com calma, com tranquilidade.
16: O Enem é uma das principais portas de entrada para a educação superior no Brasil. As notas do exame são utilizadas para a seleção de estudantes por meio do Sisu e do ProUni e também servem de requisito para o Fundo de Financiamento Estudantil. Para mais informações sobre o exame, o MEC disponibiliza o Guia do Enem, que pode ser acessado em gov.br/MEC. Reportagem Luana Karen.
4: E o Ministério da Educação oferece ferramentas digitais gratuitas para essa preparação. O aplicativo MEC Enem traz simulados e dicas de redação.
5: Tem também o MEC Idiomas para inglês e espanhol. E o MEC Livros com mais de 25 mil obras.
4: E estão abertas as inscrições para a edição do Enem voltada para pessoas privadas de liberdade e jovens que cumprem medidas socioeducativas.
5: As inscrições devem ser feitas de forma exclusiva pelo responsável pedagógico de cada unidade.
4: Caso o participante precise de algum tipo de atendimento especializado, o pedido deve ser feito pelo responsável pedagógico no momento da inscrição.
5: Para mais informações, acesse gov.br/inep.
4: Escolas situadas em fronteiras com outros países podem aderir ao programa Escolas Interculturais.
5: A intenção é promover o enriquecimento linguístico e cultural de estudantes que moram nessas regiões e que convivem com culturas diferentes.
21: O Brasil faz fronteira com 10 nações e as escolas situadas nessas regiões enfrentam desafios relacionados à inclusão, diversidade linguística e integração cultural. E como forma de promover a educação que atende imigrantes e refugiados, o Brasil criou o programa Escolas Interculturais e de Fronteira. A diretora da escola, Silveira Martins, em Santana do Livramento, no Rio Grande do Sul, que faz fronteira com o Uruguai, Elisângela Dornelles, fala sobre a experiência com o programa.
22: Os nossos alunos convivem com as duas culturas. A partir disso, nós realizamos visitas às escolas, intercâmbios, encontros, participando de seminários,

0: R$5.000 para poder dar início às suas atividades ou dar continuidade.
1: As cerca de 70 escolas de fronteira interessadas em fazer adesão ao programa devem acessar a página do Ministério da Educação em gov.br/MEC. Reportagem Cleide Lopes.
2: A previsão é que os programas interculturais sejam desenvolvidos a partir de novembro deste ano.
3: Professores e instituições de ensino de todo o país têm até o dia 12 de outubro para se inscreverem na primeira edição do Prêmio Brasil de Ensino de Matemática.
2: O concurso vai premiar até 20 iniciativas que se destacam por melhorar o aprendizado da disciplina nas salas de aula.
4: É a primeira edição do Prêmio Brasil de Ensino de Matemática na Educação Básica. A iniciativa busca valorizar experiências que contribuam para a aprendizagem e para a equidade na educação básica. O diretor-geral do Instituto de Matemática Pura e Aplicada, Marcelo Viana, explica que a premiação deve produzir subsídios técnicos para políticas educacionais.
5: Existem práticas que são realizadas aqui e lá por um professor, uma professora, que são exitosos e indicam caminhos, mas para isso é preciso que esses bons exemplos sejam conhecidos e sejam divulgados.
4: O prêmio vai contemplar duas categorias, docentes e instituições. Sumaia Almeida Ramos é professora de matemática em Petrolina, Pernambuco. Para ela, mais que reconhecimento, o prêmio representa a valorização do trabalho docente.
6: A partir do momento em que eu começo a mostrar que estamos vendo, estamos buscando esses profissionais, isso pode incentivar para outros professores que possivelmente estejam desestimulados a quererem desenvolver projetos também.
4: As propostas selecionadas integrarão o Caderno Nacional de Práticas Exitosas, que contribuirá para a disseminação de práticas de referência no ensino de matemática. As inscrições estão abertas até 12 de outubro pelo endereço candidaturas.impa.br. Reportagem Luciana Colares de Holanda.
3: O cultivo de flores é uma atividade que requer cuidado, experiência e atenção às condições climáticas.
2: E um projeto da Universidade Federal de Santa Maria está levando conhecimento científico e capacitação gratuita para quem quer empreender nesse ramo.
3: A iniciativa já alcançou mais de 500 famílias do Rio Grande do Sul. Confira os detalhes no quadro Ciência na Prática.
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8: Transferir conhecimento científico e técnicas de produção para aumentar a sustentabilidade e o lucro no campo. Essa é a missão do Projeto Flores para Todos, uma iniciativa da equipe Fenogled do Programa de Pós-Graduação em Agronomia da Universidade Federal de Santa Maria, no Rio Grande do Sul.
9: Para todos, ele tem por objetivo formar novos produtores profissionais de flores. Nós passamos dessa fase de as flores ser uma alternativa e sim uma fonte principal de renda dentro da propriedade.
8: As espécies cultivadas pelo projeto são adaptadas para o plantio a céu aberto durante todo o ano. Isso reduz os custos de produção e aproveita o alto potencial de lucro que o mercado de flores oferece, até mesmo para pequenas propriedades.
9: As flores são parte do setor da horticultura e o principal característico desse setor é uma alta rentabilidade por metro quadrado. E por isso que se encaixa perfeitamente na pequena propriedade, onde às vezes em 30 metros quadrados a família tira um faturamento muito bom.
8: Além de movimentar o agroturismo, a iniciativa oferece consultoria gratuita que ensina o produtor a vender o seu produto, garantindo renda e reduzindo um problema antigo das comunidades rurais, a permanência da juventude no campo.
9: A gente fornece as sementes ou as batatinhas sem custo e a partir daí dá todas as orientações, desde o plantio até a colheita, pós-colheita e orientações de venda. E isso está fazendo a diferença na sucessão familiar do campo. O jovem só fica atraído se tiver renda. E a partir dali ele compra novas sementes, novas batatinhas de alta qualidade genética para dar seguimento de forma independente.
8: Acompanhe os resultados do projeto Flores para Todos na página da Universidade Federal de Santa Maria. E esse foi o Ciência na Prática. Esse episódio contou com a produção de Raquel Mariano e edição de

0: Naldo Júnior. E nosso encontro com o Saber Científico volta na próxima semana. Até lá.
1: Quem trabalha na educação infantil já pode consultar os livros que poderão chegar às escolas.
2: O Guia do Programa Nacional do Livro Didático está disponível e reúne obras para o ensino e materiais de apoio aos professores.
1: Agora, escolas e professores podem se preparar para escolher os livros que vão usar nos próximos anos.
3: O Ministério da Educação divulgou o resultado final da avaliação das obras do PNLD, o Programa Nacional do Livro e do Material Didático para os Anos Iniciais do Ensino Fundamental. As obras têm o objetivo de apoiar a formação continuada e o trabalho pedagógico dos professores, principalmente em temas ligados à alfabetização. Elas fazem parte do acervo da Biblioteca do Professor e reúnem produções atualizadas sobre formação docente, além de exemplos de práticas pedagógicas em diferentes contextos. Com a divulgação do resultado final, o processo segue agora para as etapas de aquisição e distribuição, conduzidas pelo FNDE, o Fundo Nacional de Desenvolvimento da Educação. O Programa Nacional do Livro e do Material Didático é responsável pela avaliação, seleção e aquisição de livros e materiais didáticos para as escolas públicas. Após a aquisição dos materiais pelo FNDE, as obras selecionadas poderão ser disponibilizadas aos professores por meio do endereço pnlddigital.fnde.gov.br. Reportagem Thalita Albuquerque.
2: E atenção, candidatos do primeiro concurso público nacional unificado.
1: Foi publicada a terceira convocação dos aprovados em lista de espera para vagas temporárias no Ministério do Trabalho e Emprego.
2: Agora, os convocados precisam cumprir a etapa documental e acompanhar a publicação da lista definitiva, prevista para novembro.
1: A documentação deve ser apresentada pela plataforma sougov.br entre 20 e 27 de outubro.
2: O candidato que não apresentar os documentos exigidos no período estabelecido perde os efeitos da convocação.
1: Para mais informações, acesse gov.br/gestão, sem o tio.
2: E essas foram as notícias do governo federal.
1: Uma realização da Secretaria de Comunicação Social da Presidência da República.
2: Com produção da empresa Brasil de Comunicação.
1: Fique agora com as notícias do Poder Judiciário e do Congresso Nacional. Boa noite.
2: Boa noite, até amanhã.
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6: STF valida lei do Paraná que amplia gratuidade em estacionamentos para pessoas com deficiência.
7: TSE anula votos recebidos por Antony Garotinho na disputa pelo governo do Rio de Janeiro.
8: Furto de carro com chave na ignição enquanto segurada abre a porta de casa não afasta cobertura securitária.
9: Boa noite, eu sou Marcela Luiza.
10: Eu sou Walter Lima.
9: O Supremo Tribunal Federal decidiu que é constitucional uma lei estadual que amplia a gratuidade em estacionamentos para pessoas com deficiência.
10: A decisão foi tomada na sessão plenária desta quinta-feira. Marta Ferreira.
11: No Paraná, as regras sobre estacionamento para pessoas com deficiência são regulamentadas pela Lei Estadual 18.419 de 2015. E pelas normas de trânsito nacionais. Dispositivos dessa norma asseguram às pessoas com deficiência um período de gratuidade equivalente ao dobro do concedido aos demais usuários. Nos estabelecimentos que não prevêem tempo mínimo gratuito, a norma garante ao menos 30 minutos de gratuidade, a fim de facilitar o deslocamento dessas pessoas.
12: A Associação Brasileira de Shopping Centers entrou com ação no Supremo Tribunal Federal pedindo que a lei seja considerada inconstitucional. A alegação é de violação ao direito de propriedade e aos princípios da livre iniciativa e da livre concorrência.
11: O relator é o ministro Nunes Marques. No voto, ele destacou que a finalidade predominante da lei é promover acessibilidade e inclusão social, matérias de competência legislativa concorrente. No mesmo sentido, votaram os demais ministros. O plenário, então, validou a lei do Paraná, entendendo que a norma promove acessibilidade ao garantir o dobro do período gratuito ou, na ausência de gratuidade, 30 minutos sem cobrança.
9: O Tribunal Superior Eleitoral anulou os votos recebidos por Antony Garotinho na disputa pelo governo do Rio de Janeiro.
10: A decisão, por maioria de 5-2, determinou a retotalização dos votos da eleição para governador Guilherme Firmino.
13: Nessa quinta-feira, o Tribunal Superior Eleitoral rejeitou por unanimidade o pedido de desistência de recurso apresentado por Antony Garotinho. O TSE também manteve o indeferimento do registro de candidatura ao governo do Rio de Janeiro. Segundo o tribunal, Garotinho não tinha as condições de elegibilidade relacionadas à plenitude dos direitos políticos e à filiação partidária. Por 5-2, os ministros determinaram a anulação dos votos recebidos pelo candidato. Com isso, o tribunal determinou a retotalização da votação para governador do Rio de Janeiro.
9: Deixar carro aberto e com a chave na ignição apenas para abrir o portão de casa não afasta direito à indenização do seguro se veículo for furtado.
10: Esse entendimento é do STJ, Fátima Uchoa.
14: Após a seguradora negar a indenização do seguro veicular, a proprietária que teve o carro furtado nessa situação entrou com ação judicial, mas o Tribunal de Justiça de São Paulo negou o pedido. Já no STJ, os ministros entenderam que a conduta da mulher, adotada para guardar o carro em segurança o mais rápido possível, mesmo deixando a chave na ignição enquanto abria o portão de casa, não representa agravamento intencional do risco previsto em contrato que justifique a perda da cobertura do seguro. A relatoria foi do ministro Ricardo Vilas Boas Cueva.
9: O Tribunal Superior do Trabalho manteve uma indenização que uma faculdade terá de pagar a um professor e jornalista de Teresina, no Piauí.
10: A instituição de ensino usou imagens de televisão do professor sem autorização. O TST considerou o uso ilegal. Simone Moura.
15: A faculdade usou essas imagens em outdoors e nas redes sociais sem autorização. Para os ministros da 8ª turma, a campanha teve alcance apenas local e por um período limitado. Foi fixado indenização de R$30 mil por danos materiais e R$40 mil por danos morais. A decisão foi unânime.
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9: Uma boa noite
10: e até amanhã.
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17: Eu sou Paula Groba.
18: E eu sou Humberto Pinheiro.
17: E estes são os destaques de hoje do Jornal do Senado, que começa agora.
18: Senado conclui terceira sessão de discussão sobre a proposta que acaba com a escala 6x1.
17: Carros novos poderão ter alerta para evitar que crianças sejam esquecidas no banco de trás.
18: Projeto cria incentivos para startups que desenvolvem soluções de preservação ambiental.
17: Boa noite.
18: Boa noite.
17: O Senado realizou nesta quinta-feira a terceira sessão de discussão da PEC, que acaba com a escala 6x1. São necessárias 5 sessões de discussão antes da votação em primeiro turno. Se for aprovada, a proposta ainda terá de passar por discussões e votação em segundo turno. O texto reduz de 44 para 40 horas semanais a jornada máxima de trabalho sem redução de salário e garante 2 dias de descanso por semana. A mudança, no entanto, será gradual. 2 meses após a promulgação, a jornada passaria para 42 horas semanais, já com 2 dias de descanso. 12 meses depois, o limite chegaria às 40 horas.
18: Durante a terceira sessão, o senador Paulo Paim, do PT do Rio Grande do Sul, defendeu que a redução da jornada, sem diminuição dos salários, pode fortalecer a previdência social. Segundo ele, o fim da escala 6x1 pode estimular a formalização de trabalho e, com mais trabalhadores, com carteira assinada, aumentar a arrecadação previdenciária. Paim também afirmou que a mudança pode beneficiar empregadores e empreendedores e defendeu que desenvolvimento econômico, valorização do trabalho, proteção social e políticas humanitárias caminhem juntos.
19: Quando reduzimos a jornada, ampliamos o emprego formal. mais empregos formais significam mais trabalhadores contribuindo com a Previdência. Mais contribuintes significam mais arrecadação previdenciária.
17: E o Senado deve começar a analisar um projeto que obriga empresas a oferecerem produtos e serviços digitais voltados a pessoas idosas, com linguagem mais simples e recursos que garantam mais segurança nas transações.
18: O texto também prevê a capacitação de idosos para que eles aprendam a identificar fraudes e golpes em operações pela internet. Repórter Alexandre Campos.
20: No caso de produtos financeiros ofertados por instituições bancárias, as aplicações de internet, quando destinadas a pessoas idosas, devem disponibilizar uma espécie de botão de pânico para interromper operações fraudulentas e canal de contestação rápida para minimizar os prejuízos. A autora do projeto, a senadora Damaris Alves, do Republicanos do Distrito Federal, acredita que essas medidas são essenciais para essa parcela da população.
21: Então a gente quer que os aplicativos, especialmente de banco, do INSS, os aplicativos públicos, o do SUS, os aplicativos que a pessoa não vive mais sem eles, sejam mais acessíveis para pessoas idosas.
20: O projeto ainda prevê que essa parcela da população aprenda a identificar fraudes e golpes em operações na internet e torna crime o gerenciamento sem autorização expressa de bens de pessoas idosas e a apropriação de senha, chave criptográfica, token, assinatura digital ou qualquer outra credencial de acesso ou autenticação com o objetivo de auferir vantagem econômica.
17: Uma tecnologia simples pode ajudar a evitar uma tragédia. Um alerta no carro para lembrar pais e mães de que há uma criança no banco de trás.
18: É o que prevê um projeto da senadora Tereza Leitão, que determina a instalação do dispositivo em automóveis novos. Mais informações com a repórter Raíssa Abreu.
22: Um pai ficou de deixar o filho na creche pela manhã antes de ir trabalhar. Em vez disso, ele seguiu direto para o trabalho, estacionou o carro e esqueceu que a criança estava na cadeirinha, no banco traseiro. O bebê ficou trancado no carro fechado por horas e só foi encontrado no final da tarde, em parada cardiorrespiratória e sem sinais vitais. Tragédias como essa, que aconteceu em Santa Catarina em 2023, são mais frequentes do que se imagina. Não existem dados consolidados no Brasil, mas estudos feitos nos Estados Unidos indicam que cerca de 40 crianças morrem anualmente por terem sido deixadas em carros fechados sob altas temperaturas. Para a senadora Tereza Leitão, do PT de Pernambuco, uma das causas desse tipo de episódio é a exaustão. E aí, as mulheres, que precisam acumular a vida profissional com a vida doméstica, são também as que mais sofrem.
23: A carga de trabalho doméstico corresponde a 21 horas, mais de 21 horas semanais, enquanto a dos homens é de pouco mais de 11 horas. A exaustão física e mental que recai sobre essas mulheres é muito grande, porque a jornada não termina quando sai do emprego. Começa uma nova jornada.
22: Para prevenir esses acidentes, a senadora apresentou um projeto que obriga as fábricas de carros a instalarem um dispositivo de alerta contra a presença de pessoas e animais esquecidos no interior dos veículos, com sinais sonoros ou luzes de emergência. A mudança valeria apenas para veículos novos, e a indústria automotiva teria 2 anos para adaptação às novas exigências. A proposta vai ser encaminhada às comissões temáticas.
17: E ligações de números desconhecidos podem ganhar um novo filtro nos celulares vendidos no Brasil. Um projeto em análise no Senado prevê que celulares vendidos no país tenham uma função para bloquear, rejeitar ou silenciar chamadas de números que não estão na lista de contatos.
18: A proposta quer dar ao usuário mais controle sobre as ligações que recebe. A reportagem é de Yasmin Rodrigues.
24: O autor do projeto, senador Stevenson Valentim, do Podemos do Rio Grande do Norte, argumenta que as chamadas indesejadas são um problema frequente para os consumidores e podem estar associadas a práticas abusivas e tentativas de golpe. A medida valeria para aparelhos comercializados no território nacional, A ideia é permitir que o próprio usuário escolha como lidar com números desconhecidos, sem depender exclusivamente de serviços oferecidos pelas operadoras. O senador Laércio Oliveira, do PP de Sergipe, destacou o impacto desse tipo de chamada na rotina dos brasileiros.
0: A gente sofre quase todos os dias com essas empresas de telemarketing, essas companhias de telefonia importunando a vida do cidadão e da cidadã brasileira.
24: O projeto de lei foi apresentado nesta quarta-feira, dia 7 de outubro. Vai passar pelas comissões e plenário do Senado antes de seguir para a Câmara dos Deputados.
17: Um projeto pronto para votação na Comissão de Meio Ambiente do Senado pretende incentivar empresas que desenvolvem soluções para a preservação ambiental.
18: A proposta cria critérios para o reconhecimento das chamadas startups verdes e prevê prioridade no acesso a incentivos e financiamentos. Os detalhes com a repórter Marcela Cunha.
1: Empresas que desenvolvem tecnologias para reduzir a poluição, economizar energia ou reaproveitar resíduos poderão receber incentivos específicos para crescer no Brasil. É o que prevê um projeto que inclui as chamadas startups verdes na legislação brasileira. As startups são empresas jovens, geralmente ligadas à inovação, que desenvolvem novos produtos, serviços ou modelos de negócios. Pela proposta, serão consideradas verdes aquelas que oferecem soluções para problemas ambientais, como a emissão de gases que provocam o aquecimento global, o desperdício de recursos naturais e a geração de lixo. O autor da proposta, senador Fernando Dueire, do PSD de Pernambuco, explicou que a intenção é criar condições para o desenvolvimento dessas empresas.
2: Acreditamos que ao estimularmos essas startups, estamos não apenas criando novos negócios, mas investindo na qualidade de vida das futuras gerações e no fortalecimento de uma economia mais resiliente e sustentável.
1: O projeto prevê prioridade no acesso a programas de apoio técnico e financeiro, benefícios fiscais e editais públicos de inovação e sustentabilidade.
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18: Com a edição de Paulo Groba e trabalhos técnicos de Eliseu Caires, o Jornal do Senado fica por aqui. Acompanhe agora as notícias da Câmara dos Deputados. Boa noite.
17: Boa noite e até amanhã.
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4: Projeto obriga postos a detalhar custo dos combustíveis nas notas fiscais.
25: Comissão aprova selo para premiar cidades com boas práticas no trânsito.
4: Câmara analisa dar à assinatura digital valor de reconhecimento de firma.
25: Boa noite. Projeto em debate na Câmara confere à assinatura digital o valor de reconhecimento de firma em cartório. A ideia é diminuir a burocracia e facilitar a vida do cidadão, sem perder a segurança nos documentos. Confira os detalhes na reportagem de Fabielle Pires.
26: Já pensou resolver pela internet uma burocracia que exige uma ida ao cartório? Um projeto em análise na Câmara dos Deputados quer facilitar esse processo e permitir que a assinatura digital tenha o mesmo valor do reconhecimento de firma. Antes de entender a proposta, é preciso entender como funciona a assinatura digital. Atualmente, assinaturas digitais são feitas com certificado da Infraestrutura de Chaves Públicas Brasileira, a ICP Brasil, um sistema oficial do país que garante a validade jurídica e a segurança de assinaturas e certificados digitais. Quando uma pessoa assina um documento usando um certificado digital da ICP Brasil, é possível verificar a identidade de quem assinou e a integridade daquele documento. O que ainda não acontece automaticamente, essa assinatura substitui o reconhecimento de firma em cartório nos casos em que ele é exigido. A proposta determina que os documentos assinados eletronicamente sejam equiparados aos documentos com reconhecimento de firma. Segundo o autor, deputado Rafael Prudente, do MDB do Distrito Federal, a assinatura digital diminui a burocracia no dia a dia do cidadão. O projeto que equipara a assinatura com certificado digital da ICP Brasil ao reconhecimento de firma foi aprovado pela Comissão de Ciência, Tecnologia e Inovação da Câmara e agora segue para análise da Comissão de Constituição e Justiça. Para virar lei, precisa ser aprovado pela Câmara e pelo Senado. Da Rádio Câmara de Brasília, Fabielle Pires.
6: Economia.
4: Sóstenes Cavalcante, do PL do Rio de Janeiro, defende proposta para limitar os juros do crédito consignado de aposentados e pensionistas que recebem até 3 salários mínimos, além de beneficiários do BPC. O projeto determina que a taxa não poderá superar o IPCA, índice usado para medir a inflação oficial do país.
25: Sóstenes Cavalcante aponta que refinanciamentos feitos sem autorização aumentam a dívida de quem já tem parte da renda comprometida com os empréstimos. O texto também restringe a concessão desses descontos às instituições autorizadas e aos bancos públicos.
4: Carlos Veras, do PT de Pernambuco, defende o projeto que autoriza a União a criar uma estatal para atuar na distribuição de combustíveis, biocombustíveis e gás de cozinha. Ele explica que a ideia é recompor a presença pública no setor para assegurar a soberania energética.
25: A proposta permite a recomposição estatal por meio da compra de ativos operacionais ou participações em refinarias e bases de distribuição. Para Carlos Veras, o projeto combate aumentos abusivos de preços e garante o abastecimento em regiões remotas e de vulnerabilidade social.
4: Jefferson Campos, do PL de São Paulo, é um dos signatários da proposta de emenda à Constituição que estabelece um teto de gastos para órgãos da administração pública.
25: A proposta fixa limites orçamentários para despesas com publicidade institucional e determina um teto para os gastos do Poder Legislativo e dos Tribunais de Contas. Jefferson Campos entende que a medida contribui para garantir maior responsabilidade fiscal na administração pública.
6: Transportes.
4: A Comissão de Viação e Transportes aprovou um selo para premiar cidades que adotem boas práticas no trânsito. Saiba mais sobre o assunto na reportagem de Agui Pontes.
7: A Câmara dos Deputados debate recompensar municípios que adotem boas práticas na gestão do trânsito. A Comissão de Viação e Transportes aprovou o projeto que institui o selo Município com Mobilidade Segura. O objetivo da medida é premiar as cidades que façam um bom trabalho na prevenção de acidentes. Menos de 40% dos municípios receberiam o selo hoje. O projeto de lei do deputado Amon Mandel, do Republicano do Amazonas, dá justamente um incentivo para as cidades que cumprem as diretrizes da Política Nacional de Mobilidade Urbana. Mas não só, ela estabelece duas exigências: que o município possua um plano de mobilidade urbana e que esteja integrado ao Sistema Nacional de Trânsito previsto no Código de Trânsito Brasileiro. No primeiro caso, que pede a existência de um plano de mobilidade, 1.910 municípios já são obrigados a elaborar e aprovar um plano, mas desses, 79,6% não cumpriram a determinação legal. Para além disso, 63,2% de todos os municípios brasileiros pecam no segundo ponto, que é estar integrado ao Sistema Nacional de Trânsito. Para conseguir o selo, também se exige que programas, ações, campanhas e metas adotadas pelo município estejam alinhadas com o Plano Nacional de Redução de Mortes e Lesões no Trânsito e ao conceito Visão Zero, que busca um contexto em que mais nenhuma morte aconteça no trânsito. Com a implementação do projeto, o Poder Executivo definirá o órgão responsável pela concessão, fiscalização e divulgação dos municípios certificados. Segundo o deputado Amon Mandel, autor do projeto, o selo municipal surge como um instrumento de incentivo e reconhecimento para gestões comprometidas com práticas modernas de segurança. O selo, ainda segundo o deputado, contribui para promover a acessibilidade e prevenir mortes e lesões graves. O projeto será analisado pelas comissões de Desenvolvimento Urbano e de Constituição e Justiça e de Cidadania. Da Rádio Câmara de Brasília, Agui Pontes.
25: Delegado Caveira, do PL do Pará, apresentou o projeto que proíbe a exigência de vistoria veicular periódica baseada apenas no tempo de uso do automóvel. A proposta busca impedir cobranças recorrentes que penalizem motoristas e proprietários de veículos mais antigos.
4: Atualmente, a lei não estabelece a obrigação da vistoria, mas a proposta inclui a proibição de forma expressa no Código de Trânsito Brasileiro. Delegado Caveira argumenta que defeitos mecânicos representam menos de 7%. 7% dos sinistros em rodovias federais.
25: A Câmara analisa projeto que obriga a instalação de temporizadores regressivos em semáforos que tenham fiscalização eletrônica. A autora da matéria, Gleisi Hoffmann, do PT do Paraná, afirma que a medida torna o trânsito mais seguro, evitando frenagens bruscas, acelerações indevidas e decisões de risco nos cruzamentos.
4: Gleisi Hoffmann ressalta ainda que se o temporizador estiver com defeito, dessincronizado ou com baixa visibilidade, não poderá ser aplicada a multa pelo equipamento de fiscalização. A proposta dá aos órgãos de trânsito 60 dias para adequar os semáforos que já possuem fiscalização eletrônica.
6: Segurança Pública.
25: Guilherme Derrite, do PP de São Paulo, quer incluir entre os crimes hediondos as formas mais graves de homicídio, latrocínio e extorsão, cometidas por integrantes de organizações criminosas e milícias. A proposta amplia o tratamento mais rigoroso para crimes praticados nesse contexto.
4: Guilherme Derrite argumenta que esses delitos têm maior potencial de violência e intimidação e, por isso, devem receber o mesmo tratamento dado aos crimes mais graves previstos na legislação. O deputado reitera que a medida reforça o combate ao crime organizado.
25: Tornar imprescritível o crime de trabalho análogo à escravidão é o objetivo de projeto apresentado por Amanda Gentil, do PP do Maranhão. Se a mudança for aprovada, o passar do tempo não poderá impedir a responsabilização de quem cometer esse tipo de crime.
4: Amanda Gentil lembra que a Corte Interamericana de Direitos Humanos já determinou ao Brasil a adoção de medidas para impedir a prescrição desses crimes. A deputada avalia que a mudança pode reduzir a impunidade de casos em que a investigação e a responsabilização demoram a avançar.
25: O projeto de defensor Stélio Denner, do União de Roraima, inclui na Lei Maria da Penha o monitoramento eletrônico do agressor como medida protetiva de urgência em situações de alto risco à mulher. Segundo o deputado, a iniciativa visa conter a escalada do feminicídio no Brasil.
4: Pelo texto do defensor Stélio Denner, o juiz deverá observar novos critérios para conceder a medida protetiva, como casos de ameaça grave, histórico de agressões e perseguição. O texto também prevê a integração da tornozeleira eletrônica com mecanismos de alerta direto à vítima.
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25: Elmar Nascimento, do União da Bahia, defende o respeito às prerrogativas do Congresso e as garantias do devido processo legal na atuação dos órgãos de controle. O deputado reclama de interferências de outros poderes e ressalta a importância do contraditório e da ampla defesa.
4: Elmar Nascimento afirma que decisões sobre orçamento, emendas e mandatos devem respeitar o devido processo legal. Ele também afirma que os órgãos de controle precisam atuar dentro das competências definidas pela Constituição, sem criminalizar política.
6: Saúde.
25: Fernando Monteiro, do PSD de Pernambuco, sugere a criação do Dia Nacional dos Técnicos e Auxiliares em Saúde Bucal, a ser comemorado em 20 de março. De acordo com o parlamentar, o projeto busca valorizar os mais de 230 mil profissionais da área registrados no país.
4: Fernando Monteiro acredita que a data vai incentivar ações educativas e científicas, além de impulsionar políticas públicas para fortalecer a odontologia no SUS. Ele sustenta que esses profissionais têm papel importante na prevenção de doenças.
6: Educação.
25: Avança na Câmara projeto que reserva recursos de bolsas educacionais para pessoas com deficiência. Os detalhes com a repórter Silvia Munhato.
9: A Comissão de Defesa dos Direitos das Pessoas com Deficiência da Câmara dos Deputados aprovou proposta que destina um percentual dos recursos do FNDE para bolsas e outros tipos de auxílios para estudantes com deficiência. O percentual deverá ser regulado pelo Executivo. Hoje, a legislação permite ao FNDE, o Fundo Nacional de Desenvolvimento da Educação, conceder bolsas de estudo, bolsas de permanência e ressarcimento de despesas a estudantes, mas não prevê reserva para grupos específicos. A versão original do projeto destinava o benefício apenas aos estudantes surdos, mas foi ampliada durante a avaliação pela Comissão de Educação. O relator na Comissão de Defesa dos Direitos das Pessoas com Deficiência, deputado Rodrigo Hollenberg, do PSB do Distrito Federal, fez novo ajuste no texto.
10: Entendemos, porém, que não há motivo para a redação do substitutivo mencionar diretamente apenas as pessoas surdas ou pertencentes ao transtorno do espectro autista. Por essa razão, propomos um substitutivo que unifica a aplicação do dispositivo legal em benefício de todas as pessoas com deficiência por meio de remissão simples à Lei Brasileira de Inclusão das Pessoas com Deficiência.
9: O relator citou dados do Censo da Educação Superior de 2024 que mostram que os maiores grupos de estudantes com deficiência matriculados no ensino superior são pessoas com deficiência física, 30,5%, baixa visão, 22,8% e transtorno do espectro autista, 16,7%. A proposta que reserva recursos de bolsas educacionais para pessoas com deficiência será analisada agora pelas comissões de Finanças e Tributação e de Constituição e Justiça. Da Rádio Câmara de Brasília, Silvia Minhato.
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15: Votação. Os deputados analisam projeto que obriga os postos a detalhar a composição do preço dos combustíveis na nota fiscal. O texto pode ser incluído na pauta de votações, como informa o repórter Antônio Vital.
27: Está pronto para ser votado no plenário da Câmara projeto que obriga os postos de combustíveis a detalhar na nota fiscal todos os componentes do custo da gasolina, do etanol e do diesel para o consumidor. De acordo com a proposta apresentada pelo deputado licenciado Guilherme Boulos, a nota fiscal deverá conter informações como o custo inicial do combustível para o produtor ou importador, o custo do biocombustível adicionado à gasolina, o lucro da distribuidora e do dono do posto, bem como o valor dos tributos federais e estaduais. Produtores, importadores e distribuidores também ficam obrigados a fornecer as mesmas informações em suas notas fiscais. O objetivo, de acordo com o autor, é permitir identificar a composição do custo final, o que seria bom para a concorrência e para o consumidor, que poderia assim agir como fiscal em caso de abusos. O projeto ganhou regime de urgência, o que permite que seja votado diretamente no plenário da Câmara, sem passar pela análise das comissões permanentes da Casa. O regime de urgência foi aprovado de maneira simbólica, mas provocou discussão no plenário. Para o deputado Gilson Marques, do Novo de Santa Catarina, não tem como dono do posto de combustíveis saber todos os componentes do preço.
28: Transparência é sempre positiva, mas a minha preocupação aqui, entre outras, é o seguinte: informe na nota fiscal toda a composição do preço dos combustíveis e do GLP. O posto de combustível não tem essa informação, não tem como ele ter essa informação. Toda a composição do custo de cada componente, de cada pessoa, de onde vem a importação, ele não tem essa informação hoje.
27: Já a bancada aliada ao governo defendeu a proposta, como disse o deputado Tarcísio Mota, do PSOL do Rio de Janeiro.
29: Ele é singelo, ele diz: na nota fiscal da produção da compra do combustível ou do gás, deverá haver discriminado aquilo que é o custo do produto que vem, né, o custo da produção daquela mercadoria, do combustível, e também os custos de impostos e os custos, inclusive o lucro que está vindo das próprias refinarias. Há que se lembrar que o processo de privatização das refinarias no Brasil resultou num processo de encarecimento do combustível.
27: Ainda não há data para votação no plenário da Câmara do projeto projeto que obriga os postos de combustíveis a detalhar na nota fiscal todos os componentes do custo da gasolina, do etanol e do diesel para o consumidor. Da Rádio Câmara de Brasília, Antônio Vital.
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1: Esporte.
2: João Cury, do MDB de São Paulo, defende proposta que estende a imunidade tributária às entidades esportivas sem fins lucrativos. A medida equipara organizações dos movimentos olímpico, paralímpico, clubístico e educacional às instituições de educação e assistência social.
16: A iniciativa, que tem o apoio de João Cury, visa fortalecer o desenvolvimento de atletas e contribuir com a saúde pública. Ele acredita que a imunidade sobre impostos de patrimônio, renda e serviços garante maior estabilidade financeira para as entidades formadoras.
2: Projeto de Saulo Pedroso, do PSD de São Paulo, define quem pode ser considerado representante de uma organização esportiva privada nos casos de corrupção no esporte. Entram nessa definição dirigentes, diretores, administradores e procuradores que exerçam poderes de representação.
16: Saulo Pedroso explica que a medida pretende dar mais clareza à aplicação da lei e evitar interpretações diferentes sobre quem pode responder pelo crime de corrupção privada no esporte. Ele ressalta que o projeto não institui um novo crime nem altera as penas previstas atualmente.
2: Proposta de delegado Éder Mauro, do PL do Pará, estabelece o sexo biológico registrado no nascimento como único critério para definir a categoria de atletas em competições esportivas promovidas pelo poder público.
16: O texto também inclui competições estudantis e prevê a apresentação de documentos para comprovação. Delegado Éder Mauro alerta que atletas que competirem em categoria diferente da correspondente ao sexo de nascimento poderão ser excluídos, perder premiações e sofrer suspensão. Pensão de até um ano.
2: Márcio Bioc, do MDB do Rio Grande do Sul, defende a aprovação de projeto que institui 8 de novembro como Dia Nacional do Fisioterapeuta Esportivo. Autor da proposta, ele ressalta a importância dos profissionais na prevenção de lesões e na recuperação de quem pratica atividades físicas.
16: Márcio Bioc avalia que a homenagem também pode ampliar conscientização sobre a prática segura de exercícios. O deputado explica que a data escolhida marca a fundação da Sociedade Nacional de Fisioterapia Esportiva e o reconhecimento oficial da especialidade no país.
2: Termina agora o Jornal Câmara dos Deputados, produzido pela Rádio Câmara, com trabalhos técnicos de Everson Urani e apresentação de José Carlos Andrade e Márcio Aquilissardi. Uma boa noite para você.
16: Uma ótima noite. A Voz do Brasil volta amanhã.
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1: Uma ótima noite para você sintonizado 101,9 Educativa FM, conectada com Campinas. Começamos mais uma edição do programa Love Songs. Na sua companhia, Deco Lopes. Você vai ouvir as melhores músicas. Muito romantismo para você recordar e também se emocionar. E abrimos a programação desta noite com Double, The Captain of Her Heart. Boa noite.

Educativa FM 101,9 Love Songs. 8 horas e 31 minutos. One, os vocais de George Michael, Careless Whispers.

Love Songs Educativa, 8 horas e 45 minutos em Campinas. Culture Crew, I've Been Loved Before.

0: Cool and the Gang com Cherish. E assim fechamos esta primeira hora da programação do Love Songs. Ouvimos antes Glenn Frey, The One You Love. Daqui a pouco voltamos com mais músicas para você.
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0: Estamos de volta, Love Songs, aqui na programação da Educativa, na sua companhia, Deco Lopes. Seguimos agora ao som de Adrian Gilbert, Classic.
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